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1: Ao último sinal foram 2 horas.
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0: 3 horas com Estável FM.
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0: São 4 horas.
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0: 5 horas.
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0: criar uma filha, pá, uma vergonha destas.
1: Os sacrifícios que eu passei para casar virgem.
0: Também eu. Ah, isso o meu era tirar disso. Ah, fazer uma coisa destas a mim. Um homem tinha horas marcadas para tudo. Olha, nós namorávamos prefixamente das 8 às 9. Parecia uma prova de contrarrelógio.
1: Olha, o meu aparecia-me sempre entre as 10 e as 11. Eu espero mais um bocadinho. Mais um bocadinho, como ele me dizia. Olha, fora das horas em que não é noiva, o que é que faz?
0: Bem, eu faço despacho nas docas.
1: À noite?
0: Bem, noite ou de dia, não é? É conforme o movimento marítimo. E a senhora, o que é que faz, a senhora?
1: Menina. Faço relações humanas.
0: Com quem?
1: Com quem calha? Ai, aquele homem que não me sai da cabeça. Olha, era tão deliciosamente ciumento.
0: Era?
1: E eu não podia olhar para ninguém. Ainda um dia destes, estávamos a ver a montra de um talho onde havia uma grande cabeça de boi. Deu-me logo um beliscão. Quando estiver ao pé de ti, não quero que olhes para o outro. Ah!
0: Coitado, não gostou de se ver ao espelho. Já estava a ver pendurado no matador. Ai, o meu também era muito bom rapaz, mas não era nada largo das costuras. Não,
1: era estranho.
0: Era muito apertadinho, pequenino, pequenino. Olha, era horrível. Olha, eu estava-lhe a dizer, por acaso eu também às vezes era amassadora com ele. Estava a dizer ao filho, tens que me dar um andar novo. Vamos casar, tens que me dar um andar novo. Quando é que me dás um andar novo? Tens que me dar um andar novo. Olha, um dia ele apareceu-se, deu-me uma patifada numa perna, partiu-me uma perna e eu fui ao hospital, puseram-me gesso. E depois é claro, eu fui ter com ele e ele só me disse, então filha, gostas do andar novo? Ai, tenho nada.
1: Ai, meu Deus, quem é que há de pensar em dormir esta noite sozinha? Sim, eu já não estou com idade de continuar a dormir com o ursinho de peluche.
0: Olha, eu já dormia com o urso qualquer que me aparecesse. Não fica uma pessoa assim à porta da igreja cheia de água na boca, não é?
1: Olha, sabe uma coisa? Sabe o que é que me saiu lá naquele concurso que fazem das noivas de Santo António das Prendas?
0: Não.
1: Imagine que me saiu uma viagem de avião ao Pombal para passar a lua de mel. Agora com que pombo é que eu vou para Pombal?
0: Você está cheia de sorte, assim calhou-lhe uma viagem de lua de mel ao Pombal. Agora a mim, calharam-me 15 dias nas minas da Panasqueira. Agora eu tenho que arranjar um homem para ir para a Panasqueira. Ai, tenho a grinalda abusada.
1: Olha, das prendas, o que eu devolvi foi a panela de pressão. Ai, pressões na panela comigo não. Eu sou muito antiga. Prefiro as panelas com tampa.
0: É, deve fazer a frição o apito. Olha, eu das prendas o que não gosto é da máquina de lavar roupa. É que não me dá jeito estar ali a cocorada a ensaboar num buraco tão pequenino. Por que é que não fizeram um buraco maior para a gente mexer a máquina? E eu a mim, sabe quem me tira ou tem que tira-me tudo. Estou muito habituada a estar no pátio.
1: Ai, quando eu me lembro. Quando eu me lembro daquela terça-feira de carnaval em que o conheci. Foi num assalto. Estava eu e a minha mãe. E ele chegou, comeu-nos o farnel todo e pela madrugada desapareceu.
0: Olha, coincidência, eu conheci o meu na quarta-feira de cinzas. Vinha eu de um baile, estava ele à minha porta, enrolado, com as mãozinhas na barriga e a gritar. Ai, que aquelas vacas envenenaram-me. Oh, vacas que me envenenaram. E eu tive peninha dele, veio para casa, fiz-lhe um chazinho. Foi a minha desgraça, nunca mais me largou o pulo. Parecia que tinha grito.
1: O meu é muito bom rapaz.
0: É?
1: Mas tem um defeito, sabe? É muito agarrado.
0: Não.
1: É muito agarrado.
0: Agarra-se?
1: Não, é muito semítico.
0: Ah, não
1: é correta. É. Olha, imagine que durante o nosso namoro, a única coisa que me ofereceu foram 6 chaveninhas de café vermelhas com um frisinho dourado à roda. Não sei se sabe como é que são.
0: Sei, eu tinha meia dúzia dessas chávenas que me desapareceram.

0: Bem, olha, para alguma coisa me serviu. Como era enfermeiro, dava-me as injeções todas de graça. Ai, a vergonha que eu passava. E eu bem as podia no braço, mas ele dava-me nas nádegas. Ai, coincidência, o meu também gostava de me dar as injeções nas nádegas. Mas eu creio que o meu era enfermeiro amador, eu nunca vi o diploma. Que engraçado, duas noivas de Santo António à espera de dois noivos enfermeiros.
1: É verdade, é
0: coincidência, não é uma coincidência? É uma... Olha, que me está a passar uma coisa para Mona. Olha, que o meu rapaz era um rapaz alto, desempenado. Dava-me assim para esta estaturinha.
1: O meu Firmino não. Era um rapaz de meia estatura. Dava-me por aqui.
0: Ouça lá. O seu Firmino não tem uma verruga ao lado do umbigo?
1: Eu sei lá. Eu nunca vi em cuecas. Só sei que é empregado no Hospital Santa Maria.
0: Olha, filha, Santa Maria, olha por nós. Que este Santo António vai dar uma real patatada. Olha lá, Cabral.
1: Oh.
0: És tu, minha ganda de lambida, tens o meu rico serviço de café.
1: Ai, é? E é você? É você que tem as minhas anginas.
0: Agora é que eu sei que eu quero as relações humanas com o meu Firmino.
1: Seu vírgula, meu. Sou a despachante de enfermeiros.
0: Olha, não me digas nada, dou-te uma dentada na peruca. Oh. Roubaste-me o homem.
1: Roubei-o, não. Eu conheci o primeiro.
0: Olha a novidade, conheceste o primeiro. Conheceste o primeiro, conheceste o segundo. Conheceste o terceiro, conheceste o quarto. E aí, e só não conheceste o quinto, que ele voltou-te ao casamento.
1: Oh, puta, tu não me digas mais nada. Tu não me digas,
0: ai. Olha esta vaca a chamar-me puta. Pá, vais até ao Camões.
1: Tu ordinária!
0: Ordinária és tu!
1: Agora é por causa de você, seu monstro marinho! Fiquei eu para aqui triste, abandonada e virgem!
0: Olha a virgem, porque é que não pôs isto no museu da antiga? Oh filho, ainda há muitos apreciadores do Bricabrac!
1: É? Bricabrac tem você entre as pernas!
0: Ai, da mesinha de cabeceira! Olha o que eu tenho entre as pernas da mesinha de cabeceira!
1: Que é?
0: É o tiro liro logo! Digas nada à bramzinha de cabeceira e fio-te o penique na flor de laranjeira.
1: Ai, não. Oh, filha, deixe lá. Foi o destino. Foi o destino que o levou e o destino que nos juntou. Olha, se nos apressarmos, aproveitamos os fatos, arranjamos noivo e casamos no Porto para as noivas de São João.
0: Olha, boa ideia, filha. Vamos depressa nos carfeça. Porque lá diz o ditado... Por morrer o enfermeiro, não acaba o curativo.
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3: Bom dia, são 6 horas.
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4: Bom dia, estamos na manhã de sexta-feira, já cheira ao fim de semana, dia 25 de setembro. Notícias, edição com Dulce Cardoso. Dulce, muito bom dia.
5: José Carlos, viva muito, bom dia. O Conselho da Sertã vai ter uma bolsa de pessoas idóneas disponíveis para apoiar pessoas maiores que, por diversas razões, não conseguem gerir diversos aspectos da sua vida. O protocolo de colaboração para a criação de uma bolsa de acompanhantes foi assinado no passado dia 23 de setembro entre o município da Sertã e a Procuradoria da República da Comarca de Castelo Branco. Esta bolsa surge no âmbito do regime jurídico do maior acompanhado e, mais do que uma resposta jurídica, é uma resposta de proximidade feita com pessoas e para pessoas, mas não substitui as competências da Justiça, explicou o Presidente da Câmara Municipal da Sertã, Carlos Miranda.
6: Essa proximidade não substitui as competências da Justiça, nem é esse o propósito do protocolo. Pelo contrário, permite complementar o trabalho de cada entidade, respeitando claramente as competências de cada uma. Ao município caberá atuar dentro das suas atribuições de âmbito social e da sua capacidade de mobilização local, contribuindo para identificar pessoas idóneas e disponíveis, capazes de integrar uma rede de acompanhantes quando não exista outra solução adequada. É esse o sentido desta parceria: não transferir responsabilidades, mas articulá-las. Criar uma ponte entre a justiça e a comunidade para que uma dificuldade prática não se transforme numa ausência de resposta para quem mais precisa.
5: A colaboração que se inicia com este projeto nasceu de uma necessidade em concreto identificada pelo Ministério Público e, após implementada, vai requerer prudência e exigência, reforçou o autarca.
6: Ser acompanhante de um maior em situação de vulnerabilidade não é apenas assumir uma função burocrática. É estar presente na vida de outra pessoa, ajudá-la a compreender opções, apoiá-la no exercício dos seus direitos e no cumprimento dos seus deveres. E, acima de tudo, respeitar a sua vontade e o seu bem-estar. É uma função que exige disponibilidade, equilíbrio, responsabilidade e profundo humanismo.
5: Deste modo, esta bolsa pretende reunir pessoas disponíveis para, mediante nomeação judicial, acompanhar pessoas maiores, pelas mais variadas razões de saúde, se encontrem impossibilitadas de exercer plenamente os seus direitos ou de gerir determinados aspectos da sua vida, quando não exista alguém próximo que possa assumir essa função, sustentou Filipe Maciel, magistrado do Ministério Público, coordenador da Comarca de Castelo Branco e Procurador-Geral Adjunto.
7: Sendo identificada uma situação em que há um maior que precisa de acompanhamento, por as mais variadas razões, por limitações físicas, cognitivas, intelectuais, as pessoas precisam de, muitas vezes, de ajuda para coisas tão simples como pagar contas da água, da luz, ir ao banco e também as limitações físicas como tomar banho, fazer comida, esse tipo de coisas básicas a que nós não damos muitas vezes valor e só damos valor quando ficamos sem a possibilidade de as fazer. O Ministério Público é demandado muitas vezes por pessoas que precisam de comprar medicamentos, que precisam de adquirir bens essenciais e que por vezes já não conseguem ter o discernimento para, junto das instituições bancárias, ter acesso às suas contas. Por vezes porque já não conseguem, porque já não têm a capacidade cognitiva para o efeito. E daí que depois o Ministério Público tem que desencadear o processo junto do Tribunal Judicial.
5: A indisponibilidade de familiares ou a própria ausência dessa retaguarda fez com que o Ministério Público lançasse este desafio aos municípios, que ficam incumbidos de sinalizarem e recrutarem as pessoas com idoneidade para desempenhar o cargo. Antes de iniciarem funções no terreno, o Ministério Público terá de ter conhecimento de quem são as pessoas que vão integrar este projeto.
7: Municípios ficarão incumbidos de verem, de sinalizarem, de recrutarem as pessoas que entendam com capacidade, disponibilidade e com idoneidade para desempenhar esse cargo. Depois essa lista será transmitida ao Ministério Público, que é uma questão não diria controle nem validação, mas para uma questão de conhecimento, porque como já transmiti, isto é um protocolo que se baseia na confiança entre instituições.
5: Ainda de acordo com Carlos Miranda, este protocolo representa uma resposta concreta, construída com responsabilidade e respeito pelas competências de cada entidade e com a consciência de que por detrás de cada processo existe alguém que precisa de apoio. No Distrito de Castelo Branco já foram assinados protocolos com os municípios de Vila de Rei e de Vila Velha de Ródão. Depois da Sertã, será a vez da Covilhã integrar este projeto. O município da Sertã volta a assinalar o feriado nacional de 5 de outubro, este ano com o hastear da bandeira nacional no edifício dos Passos do Conselho. De acordo com o programa disponibilizado pelo município, a cerimónia tem lugar às 9h30, contará com a participação da Filarmónica União Sertaginense, segue-se uma arruada pelas artérias da Vila da Sertã, com passagem pela Rua Lopo Barriga, Praça da República, Rua Cândido dos Reis, Avenida Gonçalo Rodrigues Caldeira e também Alameda da Carvalha. Por Mação, o município vai assinalar a Semana da Longevidade entre 28 de setembro e 2 de outubro e nesse intervalo de tempo vão decorrer diversas iniciativas, entre elas uma Caminhada Nacional Sénior. A iniciativa tem concentração marcada para as 10 da manhã no Largo dos Combatentes, na sede do Conselho. As inscrições decorrem até ao fim do dia de hoje, podem ser feitas através do contacto 961-667-026. Fica para que este bloco informativo, marcamos novo encontro para daqui a cerca de 2 horas. Até já.
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4: Olhamos então agora para a previsão do tempo para o dia de hoje. Temos céu pouco nublado ou limpo, vento fraco a moderado e uma pequena descida da temperatura. Temperatura máxima para Leiria 25 graus, Coimbra 27, Porto Alegre e Santarém 32, Castelo Branco 34, para a Sertã, Oleiros e Mação 33 graus de máxima, Pampilhosa da Serra e Figueirão dos Vinhos 28, Vila de Rei e Ferreira do Zezer 29, Pedrógão Grande 30, Provença Nova 34, Vila Velha de Ródão 35, sendo que nesta altura temos em Sernastão Jardim 14 graus. Bom dia, já a seguir, manhãs da rádio, são 7h07.
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4: Ora então, bom dia, seja muito bem-vindo a mais uma edição do Manhãs da Rádio, até às 10 que lhe vamos fazer companhia nesta manhã de sexta-feira. Começamos já com o Grupo Ala Fundo, depois vem Baeta e Companhia. Tenha uma excelente manhã com a Condestável. Hoje é sexta-feira, está por aí o fim de semana, a bater à porta. Bom dia!

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0: Manhãs da Rádio é até às 10 na Antena da Contestável. Agora estamos com 32 minutos depois das 9. Avançamos para a previsão do tempo para hoje e também para todo o fim de semana.
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0: Ora bem, a previsão do tempo para hoje é de céu pouco nublado ou limpo, vento fraco a moderado, pequena descida da temperatura. Temperatura máxima para a Leiria 25 graus, Coimbra 27, Porto Alegre e Santarém 32, Castelo Branco 34. Para a Sertão, Leiros e Mação 33, Heródes dos Vinhos e Pampilhosa da Serra 28, na Vila de Rei, Ferreira do Zêzer 29, Pedro Algum Grande 30, Provenção Nova 34, Vila Velha de Roda 35. Sendo que nesta altura, em Cernaste de Monjardim temos 14 graus. Amanhã é sábado, vamos ter céu com períodos de muita nubosidade, em especial por nuvens altas, vento fraco a moderado e ainda uma pequena subida da temperatura máxima no litoral. Já no domingo, períodos de céu muito nublado, vento fraco a moderado, pequena subida da temperatura mínima e descida da temperatura máxima. Pronto, é a previsão do tempo para todo o fim de semana.
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0: 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São 7 horas e 33 minutos e meio. Agora, amigos da sobreposta.

Botafogo no terreiro. E agora temos para ouvir Chico da Tina. Bom dia, são 7 horas 37 minutos.

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Estamos de volta, bom dia, 15 minutos para as 8. Para já com Chiara, Luís Chialho e Marotos da Concertina. Logo a seguir, Kings e Jorge Gabriel.

E faltam apenas 5 minutos para chegarem às 8 horas. Estamos a fechar esta primeira hora da manhã da rádio. Recordo a previsão do tempo para hoje. São pouco nublado ou limpo, vento fraco a moderado. Ainda também uma pequena descida da temperatura. Temperatura máxima, Leiria 25 graus, Coimbra 27, Porto Alegre e Santarém 32, Castelo Branco 34, para Sertão, Leiros e Mansão 33, Chegueiro de Ginhos e para Montelosa da Serra 28, Vila de Rei, Ferreira do Zezer 29, para Dragão Grande 30, para Mensa Nova 34 e para Vila Velha de Rodão 35. Sendo que nesta altura, em Cernache do Bom Jardim, os termómetros marcam 14 graus. Amanhã é sábado, vamos ter um dia com céu com períodos de muita nubosidade, em especial por nuvens altas, vento fraco a moderado e pequena subida da temperatura máxima no litoral. Já no domingo, vamos ter um dia com céu com períodos de muito nublado, vento fraco a moderado, pequena subida da temperatura mínima e descida da temperatura máxima. Às 8 horas, vamos ter notícias em simultâneo com a Antena 1. Voltamos logo a seguir para aquela que vai ser a hora 2 deste Manhãs da Rádio. Então até já e muito bom dia. Fechamos com Megastar.

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2: Oito horas em Portugal Continental e na Madeira, 7 nos Açores. Sexta-feira, 25 de setembro, Eduardo ha dominado o fogo em Silvos.
3: Estamos a falar do incêndio que começou em Odmira ontem, que chegou ao Algarve durante a noite. Silves, o arrefecimento da noite dava esperança à Proteção Civil em relação a este fogo com duas frentes, e ele está dominado a esta hora. É a notícia dada pelo repórter Mário Antunes, que está em São Marcos da Serra e que vamos já daqui a pouco ter aqui em direto. Já começaram a rodar de Paredes para a A42 os caminhões em marcha lenta contra a subida dos preços dos combustíveis. Na cabine de um dos caminhões vai seguir o repórter Miguel Bastos, daqui a pouco também connosco em direto. O protesto contra a subida dos preços dos combustíveis nas Nações Unidas, Luís Montenegro defendeu um mecanismo internacional para combater a crise energética global, e daqui a pouco o especialista em Direito Internacional, Azeredo Lopes, analisa o tom do discurso do chefe de governo português feito em Nova Iorque.
2: Porto com 13 graus, esta hora 14, Coimbra, Lisboa 17, Ponta Delgada 18, Faro está nos 20, Funchal 25. Edição de Eduardo Maia.
3: Estamos a seguir de perto esta manhã o evoluir de dois incêndios que preocupam a Proteção Civil, um deles já controlado, o de Odmira, mas também o fogo de Rezende no distrito de Viseu, numa zona de mato onde estão 230 de bombeiros. Em relação ao fogo que começou ontem em Odmira e que durante a noite seguiu para o Algarve, para São Marcos da Serra, no concelho de Silves, um incêndio dividido em duas frentes, este incêndio que começou em Saboia está nesta altura já dominado. Mário Antunes, estás em São Marcos da Serra. Como tem sido o evoluir no terreno do trabalho dos bombeiros?
4: Bom dia, foi um evoluir positivo durante a noite, tanto que o incêndio acabou por ser dominado entre as 7:15 e as 7:30 desta manhã. A informação foi dada justamente por Tiago Bugio, que comanda no Alentejo Litoral os meios de bombeiros e proteção civil. Esta informação resulta também do facto de ter havido um empenhamento grande de meios. Mais de 400 bombeiros estiveram justamente durante a tarde, noite e madrugada a tentarem controlar as chamas, que, como disseste, tiveram, deflagraram na zona de Odmira, numa zona junto a Saboia. Estamos a falar de uma zona que fica relativamente perto de dois outros concelhos já do Algarve. Faz limite com Monchique e também com Silves, e daí ter avançado para a zona de Silves, em concreto para a freguesia de São Marcos da Serra. O incêndio anda numa zona em que, noutras alturas, noutros anos, foi justamente também aqui que tiveram isso, grandes incêndios na Serra de Monchique, ou seja, na vertente norte da Serra de Monchique. Felizmente o incêndio está dominado, está uma manhã fresca, está a céu limpo, ainda há o cheiro obviamente a fumo no ar, mas não há uma nuvem de fumo, um coberto de fumo que se diga, enfim, que está a atrapalhar inclusivamente também a vida ou a respiração das pessoas nesta zona, sendo que não há meios aéreos neste momento no ar, e portanto o incêndio foi todo controlado com meios terrestres. Certamente também que as condições do tempo durante a noite e a madrugada, com temperaturas mais baixas e umidade, ajudaram justamente ao controle das chamas. De referir também que já regressaram as 22 pessoas que tinham sido retiradas ontem, apenas por prevenção e por iniciativa própria, na zona de Benafátima, e os dois bombeiros que tiveram ferimentos ligeiros depois de um incidente com um dos caminhões que estavam envolvidos nestas chamas também já tiveram alta.
3: Reportagem em direto de Mário Antunes com esta boa notícia. Está dominado o incêndio de Silves, um incêndio que começou ontem em Odmira e que se propagou rapidamente para o concelho de Silves. Mário Antunes, em direto a partir de São Marcos da Serra, um fogo já dominado, este o que começou ontem em Odmira. A marcha lenta de caminhões deve estar prestes a sair por esta hora de Lordelo, no concelho de Paredes. Aliás, alguns caminhões já começaram a partir para a A42, são centenas de caminhões que vão participar numa marcha lenta a caminho de Coimbra, um protesto contra o aumento dos preços dos combustíveis, organizado pelas empresas dos setores da extração de materiais, terraplanagem, escavação e transporte de terra. Em Lordelo ainda está o repórter Miguel Bastos, que vai seguir também neste protesto. O caminhão onde vais seguir ainda não partiu, Miguel.
5: Ainda não partiu, mas estão quase a partir os caminhões aqui, a partir desta rotunda que dá acesso à A41. Temos estado à espera de quê? Estou com o Diogo Ferreira, é responsável da empresa de terraplanagens Vítor Ferreira. Temos estado à espera de quê?
6: Bom dia, estamos à espera dos nossos colegas que estão a fazer o arranque na Saroa, Passos de Ferreira, vamos nos juntar à marcha lenta seguidamente de Gandra e Recarei, para fazermos o maior grupo possível. Estamos cá pela causa dos combustíveis, o aumento dos combustíveis, que neste setor...
5: De que forma é que o aumento dos combustíveis está já a afetar a sua empresa, especificamente?
6: Como a minha, todas, infelizmente, derivado ao aumento incrível dos combustíveis, uma pessoa não consegue suportar elevadas despesas.
5: Quanto é que gasta um caminhão como este que estou aqui a ver, que é o caminhão que vai à frente deste cortejo que vai partir dentro de instantes?
6: Num trabalho diário de 9 horas, cerca de 250 litros, 300 de gasóleo.
5: Sim. 200 e?
6: 50 litros, 300.
5: E qual é a diferença que tem sentido nestas últimas semanas?
6: Estamos a falar que em 12, 13 caminhões, agora não consigo ser exato, mas é uma diferença muito grande só no aumento do gasóleo.
5: Agradeço a Vítor Ferreira, responsável da empresa de terraplanagens Vítor Ferreira, Diogo Ferreira, aliás. A marcha vai sair dentro de instantes, rumo a Coimbra. Serão 140 quilómetros de percurso, mais coisa, menos coisa.
3: Faz boa viagem, Miguel Bastos, tu e o teu companheiro, no caminhão onde vais seguir nesta marcha lenta, que tem outros pontos de concentração de camionistas. É o caso de Condeixa, no concelho de Coimbra, onde está o repórter Joaquim Reis. Joaquim, como estão aí os preparativos para esta marcha?
7: Bom, havia notícia de que poderiam chegar por esta hora, mas oficialmente seria às 8:30. Mas súbito chegaram aqui uma meia dúzia, mais de meia dúzia de caminhões de algumas empresas connosco. Fernando Alexandre, da Fanam Pneus, aqui com o seu caminhão. Ora, o senhor e os seus companheiros aqui saíram daqui. Nós estamos mesmo aqui à frente com a entrada na autoestrada. Daqui vão até à Meilhada, é isso?
8: À Meilhada, sim. Vamos até à Meilhada, vamos juntar com o grupo bem do Porto. E depois vamos ver até onde é que a gente vai decidir, se vamos mais para baixo, vamos para cima outra vez, para causar também um bocado de impacto. Faça o preço dos combustíveis, faça tudo, porque o setor para. Eu contra mim falo, porque é assim, tenho que aumentar o meu preço para poder ajudá-los a eles na estrada. Eles rebentam o pneu, eu vou à estrada mudar-lhes o pneu, vou ter que aumentar o meu preço. É injusto, o Estado tem que fazer alguma coisa.
7: Muito obrigado. Fernando Alexandre, da empresa Fanam Pneus, que socorre outros caminhões, dando-lhes assistência na estrada. O preço dos combustíveis faz aumentar o custo dos serviços e, segundo quem aqui está, todos estes motoristas com os seus caminhões, dizem que toda a gente ficará a sofrer.
3: Reportagem em direto de Condeixa, no concelho de Coimbra, do repórter Joaquim Reis, que acompanha também um grupo de camionistas. Eles vão participar nesta marcha lenta de protesto pelo aumento dos preços dos combustíveis, exigindo também que haja mais medidas por parte do governo de apoio aos transportes. O primeiro-ministro do Nepal foi uma das vozes que se ouviu ontem na Assembleia Geral das Nações Unidas. Balendra Shah falou da tragédia recente vivida no Nepal e anunciou a criação de um mecanismo para ajudar os Himalaias a enfrentarem as consequências das alterações climáticas. Uma resposta conjunta dada pelos países da região.
9: Os Himalaias não são periféricos ao planeta. Fazem parte do sistema de suporte de vida da Terra. É por isso que, como primeiro passo urgente, propomos que se estabeleça um mecanismo de resiliência climática para os Himalaias. Será liderado pelo Nepal, Índia e China. Através deste mecanismo, poderemos partilhar dados de satélite e conhecimentos especializados. Vamos monitorizar lagos, glaciares perigosos, reforçar sistemas conjuntos de alerta precoce e, quando ocorrer um desastre, podemos coordenar a assistência além fronteiras. Queremos que os Himalaias se tornem um laboratório de cooperação internacional, em vez de uma fronteira de informação fragmentada.
3: O primeiro-ministro do Nepal chamou a atenção nas Nações Unidas para a importância estratégica da cordilheira dos Himalaias. Está a fazer um mês, amanhã, que uma parede de gelo, de rochas e de lama varreu um dos vales dos Himalaias, entre o Nepal e o Tibete. A tragédia fez mais de 1.400 mortos, 5.700 pessoas desaparecidas e muitas vítimas a precisar de ajuda. No Nepal há uma organização criada e liderada por um português que está a cuidar da saúde mental destas pessoas. A Jaya Mental Health está há mais de 10 anos no território, atenta ao impacto psicológico das alterações climáticas, e agora a Oriana Barcelos está a ajudar quem teve de lidar com esta catástrofe.
10: Um choque, por um lado, porque nós cruzamos aquele vale cada dois meses para chegar à montanha, portanto conhecemos muito bem as comunidades.
11: As imagens das enxurradas no Nepal chocam, mas não estranham.
10: Infelizmente, nós já sabemos que isto ia acontecer.
11: João Marcelo Grilo conhece bem o terreno. Desde 2014 gera a Jaya Mental Health, uma organização que promove a saúde mental no sul da Ásia.
10: Nós sabemos que os problemas de saúde mental são universais. No entanto, há regiões do mundo onde o impacto que têm sobre a sociedade é maior e, acima de tudo, há muita falta de resposta.
11: A organização forma enfermeiros e oferece consultas em áreas remotas dos Himalaias.
10: Trabalhamos a várias altitudes, até 4 mil metros. Temos clínicas, como eu disse, móveis, e as pessoas são informadas por rádio de que nós estamos lá, e as pessoas vêm a pé. Muitas delas andam 3, 4, 5 horas para chegarem até à clínica.
11: Agora, um mês depois da tragédia no Nepal, João Marcelo Grilo vai trabalhar com a Organização Mundial de Saúde.
10: A nossa equipa vai para o Val durante 3 meses e vamos estar especificamente a trabalhar com 130 enfermeiros que trabalham em escolas para apoiá-los psicologicamente, porque os profissionais de saúde estão extremamente traumatizados, mas ao mesmo tempo formá-los em principalmente tudo o que tem a ver com stress pós-traumático. Depois também temos outro projeto que consiste em trabalhar com um dos hospitais que foi afetado, que é o Hospital de Novacote.
11: No futuro, a Jaya Mental Health espera ficar no hospital num projeto mais longo para pensar os impactos das alterações climáticas na saúde mental.
10: Nós sabemos que isto vai acontecer outra vez. De alguma maneira, parece que a saúde mental não tem nada a ver com isto, como é que as duas coisas se juntam, mas tem, tudo está ligado.
11: A organização de um português, João Marcelo Grilo, a cuidar da saúde mental dos nepaleses depois da tragédia de agosto.
3: A Jaya Mental Health está no terreno no Nepal, depois de um mês desta tragédia, onde há ainda muita necessidade de ajuda à população. O discurso de Luís Montenegro na Assembleia Geral das Nações Unidas passou por 5 grandes temas: paz e segurança, a crise energética, também as alterações climáticas, a defesa do multilateralismo e a reforma das Nações Unidas. O primeiro-ministro português pediu a intensificação dos esforços diplomáticos para travar as guerras atuais, que estão a minar, no entender de Montenegro, a prosperidade global, e condenou também o impacto económico que os conflitos internacionais estão a levar ao mercado energético. Falou mesmo de, foi a expressão dele, um masoquismo coletivo ao qual é urgente pôr fim. Propôs também a criação de mecanismos internacionais de formação dos preços do petróleo para reduzir os impactos desta crise e a especulação. Montenegro teve tempo ainda para deixar uma palavra de apreço ao trabalho de António Guterres ao longo de 10 anos como secretário-geral. Bom dia, professor José Azeredo Lopes, professor universitário, especialista em Direito Internacional. O que é que devemos reter deste discurso e das ideias que o chefe do governo português deixou ontem nas Nações Unidas?
12: Eu diria, se me permite, que não é um discurso extraordinário, mas também não se esperava isso de uma intervenção no atual contexto na Assembleia Geral das Nações Unidas e sabendo-se, além disso, de um contexto muito particular que rodeou a intervenção portuguesa, que foi imediatamente a seguir à intervenção do Primeiro-Ministro de Israel, que desencadeou reações na sala bastante virulentas e que o levou, aliás, a fazer uma intervenção... Em alguns aspectos, diria eu, abjeta, mas o contexto era este. Destacaria, aliás, antes de falar de Luís Montenegro, a circunstância de, e bem, a delegação portuguesa só ter mantido uma representante diplomática na sala durante o discurso de Netanyahu, estando, portanto, ausentes tanto o ministro dos Negócios Estrangeiros como a restante delegação. Há sinais que se devem dar e eu fico contente por o meu país e o governo do meu país ter dado também este sinal. Depois, há uma intervenção que é que está a marcar mais sobre a formação do preço do petróleo, que eu sinceramente não percebi, grande coisa.
3: Acho que ninguém percebeu concretamente de que é que se trata.
12: Então estou tranquilo porque, sinceramente, primeiro falar em masoquismo coletivo para falar do aumento dos preços do petróleo é manifestamente dizer algo que não corresponde bem àquilo que está a acontecer. Há um masoquismo daqueles que sofrem, quando muito, com o aumento do preço do petróleo, mas não há masoquismo da parte daqueles que são os causadores do aumento do preço dos combustíveis e eu acho que uma referência era importante não apenas aos conflitos, mas aos conflitos que atualmente determinam justamente esse colapso da sustentação dos preços do petróleo e dos combustíveis. E, portanto, há aqui, de tanto querer ser politicamente elegante e subtil, acho que aqui foi um pouco subtil demais porque não se percebeu, sobretudo, como é que, tratando-se de alguém que com certeza defende um conceito tão básico como o do mercado e o da formação dos preços, eu não percebo muito bem como é que o preço internacional do crudo e depois dos combustíveis refinados podia ser determinado por uma espécie de autoridade internacional, quando sobretudo nós sabemos que o aumento dos preços destes combustíveis pode estar influenciado por ações especulativas, mas isso é infelizmente aquilo que define também um mercado com muitos temam em considerar perfeito, mas que evidentemente não é perfeito.
3: Vamos ver como é que Luís Montenegro explica este conceito nos próximos dias, porque questões não vão faltar com certeza para o Primeiro-Ministro. José Azevedo Lopes, agradeço-lhe ter vindo a este jornal da Antena 1. Estamos a pouco mais de uma semana da primeira volta das eleições presidenciais no Brasil e daqui a pouco no Ponto Central vamos falar sobre elas.
2: Muito bem, é assunto para mais um assunto para esta manhã de sexta-feira. A esta hora as notícias com Eduardo Maio na RTP Antena 1. 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
13: E já a seguir, estamos aí a hora 2 da manhã da rádio. Bom dia.
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13: Renovados votos do muito bom dia, seja então bem-vindo a esta Hora 2 do Manhãs da Rádio. Até às 10 em português, começamos a segunda hora com o Rui Bandeira. São 8h21, bom dia.

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0: Até às 10, manhãs da rádio, agora são 8:36. Tenham muito bom dia e também uma boa viagem.
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0: 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Previsão do tempo para hoje, só pouco nublado ao limpo, vento fraco a moderado, pequena descida da temperatura, máxima prevista, Leiria 25 graus, Coimbra 27, Porto Alegre e Santarém 32, Castelo Branco 34, para Sertão, Leiros e Mação 33, Figueirão de Gines e Pampilhosa da Serra 28, Vila de Rei, Ferreira do Zezer 29, Pedrógão Grande 30, Provença Nova 34 e Vila Velha de Rodão 35, sendo que nesta altura em Serrais para os Jardins, os tomados marcam 15 graus. Relativamente ao dia de amanhã, os períodos de meteorologia apontam para céu com períodos de muito nublado, em especial por nuvens altas, vento fraco a moderado, ainda uma pequena subida da temperatura máxima no litoral. Já no domingo, períodos de céu muito nublado, vento fraco a moderado, pequena subida da temperatura mínima e descida da temperatura máxima.
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0: Atenção, que daqui a pouco temos o professor Mário Frato com mais um cidadão esclarecido, cidadão precavido, mas antes disso ainda vamos ouvir a Bruna.

0: Bruna, com o tema Vem Ficar Comigo. E agora temos então um cidadão, um esclarecido cidadão, porque a vida é com o professor Mário Frota, rubrica da APDC, Direito do Consumo de Portugal.
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2: Direitos do consumidor, direitos do cotidiano. É preciso saber para se proteger. Uma promotora de justiça do Estado de Pernambuco indagava há dias no Recife, em evento sobre direitos do consumidor, da existência em Portugal de uma lei de prioridades de pessoas com deficiência, insuficiências outras e discapacidades, já que no aeroporto de Lisboa, ao reclamar preferência legal no embarque, dado o seu estado de saúde, o balcão da Ryanair lhe objetou que só se pagasse. E com efeito, exemplificou, havia duas filas, a saber, a dos que pagaram para ter prioridade no embarque e a dos demais passageiros, ainda que idosos e com outras insuficiências que eram corridos para a vala comum. Ante a factualidade, eis o que cumpre opinar. Portugal tem também, à semelhança do Brasil, um normativo que versa sobre um tal tema. O Decreto-Lei 58/2016, de 29 de agosto. E no seu artigo 3º, sob a epígrafe dever de prestar atendimento prioritário, reza o seguinte: todas as pessoas, públicas e privadas, singulares e coletivas, no âmbito do atendimento presencial ao público, devem atender com prioridade sobre as demais pessoas. 1. Pessoas com deficiência ou incapacidade. 2. Pessoas idosas. 3. Grávidas. E 4. Pessoas acompanhadas, crianças de colo. E no que toca às pessoas com deficiência, diz pessoa com deficiência ou incapacidade aquela que, por motivo de perda ou anomalia, congénita ou adquirida, de funções ou de estruturas do corpo, incluindo as funções psicológicas, apresente dificuldades específicas suscetíveis de, em conjugação com os fatores do meio, e a limitar ou dificultar a atividade e a participação em condições de igualdade com as demais pessoas e que possua um grau de incapacidade igual ou superior a 60% reconhecida em atestado multiusos. Pessoa idosa a que tenha idade igual ou superior a 65 anos e apresente evidente alteração ou limitação das funções físicas ou mentais, o que é intuitivo. Pessoa acompanhada de criança de colo, aquela que se faça acompanhar de criança até aos 2 anos de idade. Ora, digam lá se há ou não há lei em Portugal. O problema é que em Portugal a desumanidade é tanta que para um idoso com sinais notórios de incapacidade exige-se-lhe a apresentação de um atestado multiusos, porque quem é juiz nestas coisas é o incompetente funcionário ou o tipo que está no atendimento que não percebe coisíssima nenhuma destas coisas.
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0: É sempre às sextas-feiras, mais ou menos esta hora, na Antena da Constável. São 8h44, bom dia.
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da última parte desta segunda hora do Manhãs da Rádio. São 8 horas e 52 minutos e meio. A seguir temos Tony Carreira. Não esqueça que às 9 há notícias da Bíblia Local e Regional. Bom dia.

Tony Carreira, chamo mais uma vez a atenção para as notícias das 9, edição trazida da antena daqui a pouco pela jornalista Dulce Cardoso. Esta segunda hora do Manhãs da Rádio fica então por aqui. Então até já, a continuação de um muito bom dia. Fechamos com Mónica Sintra.

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0: Renovados os votos, muito bom dia. Estamos na manhã da sexta-feira, o dia 25 de setembro. Notícias, edição nesta hora com o jornalista Dulce Cardoso. Olá, Dulce. Bom dia.
1: José Carlos, viva muito, bom dia. O Conselho da Sertã vai ter uma bolsa de pessoas idóneas disponíveis para apoiar pessoas maiores que, por diversas razões, não conseguem gerir diversos aspectos da sua vida. O protocolo de colaboração para a criação de uma bolsa de acompanhantes foi assinado no passado dia 23 de setembro entre o município da Sertã e a Procuradoria da República da Comarca de Castelo Branco. Esta bolsa surge no âmbito do regime jurídico do maior acompanhado e, mais do que uma resposta jurídica, é uma resposta de proximidade feita com pessoas e para pessoas, mas não substitui as competências da Justiça, explicou o Presidente da Câmara Municipal da Sertã, Carlos Miranda.
2: Essa proximidade não substitui as competências da Justiça, nem é esse o propósito do protocolo. Pelo contrário, permite complementar o trabalho de cada entidade, respeitando claramente as competências de cada uma. Ao município caberá atuar dentro das suas atribuições de âmbito social e da sua capacidade de mobilização local, contribuindo para identificar pessoas idóneas e disponíveis capazes de integrar uma rede de acompanhantes quando não exista outra solução adequada. É esse o sentido desta parceria: não transferir responsabilidades, mas articulá-las. Criar uma ponte entre a justiça e a comunidade para que uma dificuldade prática não se transforme numa ausência de resposta para quem mais precisa.
1: A colaboração que se inicia com este projeto nasceu de uma necessidade em concreto identificada pelo Ministério Público e, após implementada, vai requerer prudência e exigência, reforçou o autarca.
2: Ser acompanhante de um maior em situação de vulnerabilidade não é apenas assumir uma função burocrática. É estar presente na vida de outra pessoa, ajudá-la a compreender opções, apoiá-la no exercício dos seus direitos e no cumprimento dos seus deveres. E, acima de tudo, respeitar a sua vontade e o seu bem-estar. É uma função que exige disponibilidade, equilíbrio, responsabilidade e profundo humanismo.
1: Deste modo, esta bolsa pretende reunir pessoas disponíveis para, mediante nomeação judicial, acompanhar pessoas maiores, pelas mais variadas razões de saúde, se encontrem impossibilitadas de exercer plenamente os seus direitos ou de gerir determinados aspectos da sua vida, quando não exista alguém próximo que possa assumir essa função, sustentou Filipe Maciel, magistrado do Ministério Público, coordenador da Comarca de Castelo Branco e Procurador-Geral Adjunto.
3: Sendo identificada uma situação em que há um maior que precisa de acompanhamento, por as mais variadas razões, por limitações físicas, cognitivas, intelectuais, as pessoas precisam de, muitas vezes, de ajuda para coisas tão simples como pagar contas da água, da luz, ir ao banco e também as limitações físicas como tomar banho, fazer comida, esse tipo de coisas básicas a que nós não damos muitas vezes valor e só damos valor quando ficamos sem a possibilidade de as fazer. O Ministério Público é demandado muitas vezes por pessoas que precisam de comprar medicamentos, que precisam de adquirir bens essenciais e que por vezes já não conseguem ter o discernimento para, junto das instituições bancárias, ter acesso às suas contas. Por vezes porque já não conseguem, porque já não têm a capacidade cognitiva para o efeito. E daí que depois o Ministério Público tem que desencadear o processo junto do Tribunal Judicial.
1: A indisponibilidade de familiares ou a própria ausência dessa retaguarda fez com que o Ministério Público lançasse este desafio aos municípios, que ficam incumbidos de sinalizarem e recrutarem as pessoas com idoneidade para desempenhar o cargo. Antes de iniciarem funções no terreno, o Ministério Público terá de ter conhecimento de quem são as pessoas que vão integrar este projeto.
3: Municípios ficarão incumbidos de verem, de sinalizarem, de recrutarem as pessoas que entendam com capacidade, disponibilidade e com idoneidade para desempenhar esse cargo. Depois essa lista será transmitida ao Ministério Público, que é uma questão diria controle nem validação, mas para uma questão de conhecimento, porque, como já transmiti, isto é um protocolo que se baseia na confiança entre instituições.
1: Ainda de acordo com Carlos Miranda, este protocolo representa uma resposta concreta, construída com responsabilidade e respeito pelas competências de cada entidade e com a consciência de que por detrás de cada processo existe alguém que precisa de apoio. No Distrito de Castelo Branco já foram assinados protocolos com os municípios de Vila de Rei e de Vila Velha de Ródão. Depois da Sertã, será a vez da Covilhã integrar este projeto. O município da Sertã volta a assinalar o feriado nacional de 5 de outubro, este ano com o hastear da bandeira nacional no edifício dos Passos do Conselho. De acordo com o programa disponibilizado pelo município, a cerimónia tem lugar às 9h30, contará com a participação da Filarmónica União Sertaginense, segue-se uma arruada pelas artérias da Vila da Sertã, com passagem pela Rua Lopo Barriga, Praça da República, Rua Cândido dos Reis, Avenida Gonçalo Rodrigues Caldeira e também Alameda da Carvalha. Por Mação, o município vai assinalar a Semana da Longevidade entre 28 de setembro e 2 de outubro e nesse intervalo de tempo vão decorrer diversas iniciativas, entre elas uma Caminhada Nacional Sénior. A iniciativa tem concentração marcada para as 10 da manhã no Largo dos Combatentes, na sede de Conselho. As inscrições decorrem até ao fim do dia de hoje, podem ser feitas através do contacto 961-667-026. Fica para que este bloco informativo, marcamos novo encontro para daqui a cerca de 2 horas. Até já.
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0: Relativamente à previsão do tempo para hoje, temos um dia de céu pouco nublado ou limpo, vento fraco a moderado, pequena descida da temperatura. Temperatura máxima prevista para hoje, Leiria 25 graus, para Coimbra 27, Porto Alegre e Santarém 32, Castelo Branco 34.

0: Para a Sertão, Leiros e Mação estão previstos 33 graus de máxima. Já para Figueira dos Índios e Pampilhosa da Serra, 28. Vila de Rei e Ferreira do Zezer, 29. Pedrógão Grande, 30. E Proença Nova, 34. E Vila Velha de Rodão, 35. Sendo que, nesta altura, em Cernache do Bom Jardim, os termómetros marcam 15 graus. Bom dia, 9 e 7. Já a seguir, a última hora do Manhãs da Rádio.
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0: Oi, amor, como é que tens? Estamos então de volta, tenha um bom dia. Esta é a última hora do Manhãs da Rádio. Começamos com o Ricardo Henrique.

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0: E atingimos nesta altura os 33 minutos depois das 9. Avançamos agora para a revista de imprensa.
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0: Rodolfo Cardoso, então, mais uma vez, muito bom dia.
2: Mais uma vez, bom dia, José Carlos. E começamos por olhar o Correio da Manhã, que escreve: mistério em Montemor o Velho, suspeitas de crime na morte de ciclista. Portugal 1, País de Gales 0, estreia de Jesus com vitória. Manto marrom, Vilas Boas volta a atacar rivais. Incidentes, clássico com o Benfica, vale processo a Dragões. Papa visita Portugal em maio, seguro renovou o convite no Vaticano. Sobre finanças, o Correio da Manhã titula: despesa militar agrava déficits nos próximos anos. Gripe em lar, 4 mortos e 5 no hospital. Jornal de Notícias, Portugal 1, País de Gales 0. João, discípulo de Jesus, a seleção vence com um golo de Félix na estreia do treinador, mas acaba o jogo em sofrimento. Estados Unidos, Trump e Xi Jinping aliviam tensão na Casa Branca. Combustíveis, descida dos preços não trava protestos na autoestrada. Futebol Clube do Porto, Vilas Boas atira-se ao manto marrom que cobre a segunda circular. Quanto ao público, consumo de combustíveis em Portugal cresce acima da média europeia. Sobre investimento, este matutino escreve: atribuição de vistos Gold bateu recorde em 2025. Assembleia da ONU, dezenas de delegações saem em protesto contra Netanyahu. Na seleção, João Félix foi o milagre na estreia de Jorge Jesus. Já o Diário de Notícias, Xi e Trump jogam xadrez na Casa Branca. Presidente chinês propõe caminho para evitar conflito em superpotências. Contas públicas, BES ainda pode custar mais 630 milhões de euros aos contribuintes. Dívida nacional, juros voltam a tocar máximos. Visita à França, Leão 14 vai celebrar missa em Paris com 600 mil pessoas. Na Liga das Nações, bomba de Félix garante estreia vitoriosa a Jorge Jesus. Quanto ao Expresso, petrolíferas alertam para mais um ano de preços altos. Já há reformados a guardar bónus para pagar o IRS 2027. Preço das casas cresce o triplo dos salários em Portugal. Mudamos no matutino, olhamos o nascer do sol. Paradeiro do rei dos aspiradores denunciado por uma garrafa. Comissão para a Igualdade de Género tem 8 mulheres e um só homem. Presidência gasta meio milhão com adjudicações sem concurso. Já o Negócio escreve: Grândola é o único concelho que rivaliza com Lisboa nas casas mais caras. Famílias estão a usar poupanças para atenuar impactos da crise. Obrigações, juros da dívida de Portugal a 10 anos, à beira dos 4%, ainda não é preocupante. Jornal Económico: gasóleo do Estado não dá para 30 dias. 40% do petróleo está fora do país. Patrões e sindicatos pedem menos impostos e mais investimento público e DHL Express planeia investir 15 milhões nos próximos 3 anos.
0: 9 horas 36 minutos.
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0: E a previsão do tempo para hoje: céu pouco nublado ou limpo, vento fraco a moderado, pequena descida da temperatura. Temperatura máxima: Leiria 25 graus, Coimbra 27, Porto Alegre e Santarém 32, Castelo Branco 34. Para Sertão, Leiros e Mação 33, Chega Grau de Gines e Pampelhosa da Serra 29, Vila de Rei e Ferreira do Zezer, aliás, Figueirão de Gines e Pampelhosa da Serra 28, Vila de Rei e Ferreira do Zezer 29, Pedrógão Grande 30, Provença Nova 34, Vila Velha de Rodão 35, nesta altura 16 graus em Sernastro, Mão Jardim. Amanhã tem

temos céu com períodos de muita nebulosidade, em especial por nuvens altas, vento fraco a moderado e pequena subida da temperatura máxima no litoral. Domingo, período de céu muito nublado, vento fraco a moderado, pequena subida da temperatura mínima e descida da temperatura máxima. Voltamos à música, agora com Nuno Miguel. Bom dia, são 9h37.

0: 9:41.
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Meus caros amigos, estamos a chegar ao fim desta edição do Manhãs da Rádio. Antes de ir embora, recordo que para hoje temos céu pouco nublado ou limpo, vento fraco ou moderado, pequena descida da temperatura. Temperatura máxima de 25 graus para Leiria, 27 para Coimbra, 32 para Porto Alegre e Santarém e 34 para Castelo Branco. Para Sertão, Oleiros e Mação, 33 de máxima. Figueira dos Vinhos e Pampilhosa da Serra, 28. Ainda também Vila de Rei, Ferreira do Zezer, 29. Pedro Algum Grande, 30. Proença Nova, 34. Vila Velha de Rodão, 35. Temos agora 17 graus em Cernaste, Bom Jardim. Amanhã vamos ter... É sábado. Céu com períodos de muita nublosidade, em especial por nuvens altas, vento fraco a moderado e pequena subida da temperatura máxima no litoral. Já no domingo, períodos de céu muito nublado, vento fraco a moderado, pequena subida da temperatura mínima e descida da temperatura máxima. Esta é a previsão do tempo para todo o fim de semana. Fechamos assim este Manhãs da Rádio. Prometemos voltar à antena segunda-feira às 7. Combinado? Bom dia.

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só nós e você que está desse lado, na Contestável, aqui para lhe fazer a melhor das companhias. Foi Diogo Pissarra com os Bandidos do Canto, este Tu e Eu. Passam 14 minutos e meio das 10 da manhã. Para trás deixámos mais uma dupla, a Quinta do Bill com Tiago Nogueira e outra dupla. Rita Rocha e Carolina Deslandes abriram esta hora de Bom Dia Região. Já continuamos com os vizinhos. Falamos-lhe agora de um festival de ranchos folclóricos que acontece no Troviscal. É a quinta edição e visa assinalar também o 43º aniversário da Associação do Troviscal. É uma iniciativa visa o 43º aniversário, vamos ser concretos e assertivos, Associação Desportiva, Recreativa, Cultural e Social do Troviscal. Então, este quinto encontro, o quinto Festival de Ranchos Folclóricos, vai acontecer dia 4 de outubro no Pavilhão da Junta de Freguesia, a partir da 1 da tarde, a altura em que acontece o almoço, que é aberto ao público, e depois, às 2:30 da tarde, começam a subir ao palco os ranchos folclóricos da APPA-CDM da Sertã, dos Aguadeiros de Odivelas, o rancho folclórico e etnográfico Danças e Cantares do Furadouro e o rancho folclórico Os Macanitas de Tercena. Às 5 da tarde é partido o bolo de aniversário, são cantados os parabéns à associação, então, que comemora 43 anos de atividade no Troviscal. Este Festival de Ranchos Folclóricos, na sua quinta edição, uma organização da Associação Desportiva, Recreativa, Cultural e Social do Troviscal. Continuamos então com os vizinhos, onde é que eu tinha a cabeça, neste dia em que temos aqui pela Sertã máximas previstas de 33 graus.

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0: como ele é, com Paulo Praça. Para trás, Ana Vinha, fez-nos também companhia com Bem Melhor Sozinha. Passam 37 minutos das 10 da manhã.
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0: 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Por Proença Nova, o município volta a receber ações de formação modular certificada, promovidas pela Associação Empresarial da Beira Baixa, dirigidas a adultos com idade igual ou superior a 18 anos, independentemente da situação face ao emprego. Ações que estão disponíveis, a formação em primeiros socorros, prevê-se começar dia 29 de setembro, tem uma duração de 25 horas em regime pós-laboral, permitindo aos participantes adquirir conhecimentos fundamentais de resposta em situações de emergência. A formação decorre de forma presencial nos estaleiros municipais da zona industrial de Proença Nova. Uma outra formação, movimentação e operações de empilhadores, tem início marcado para 10 de outubro, uma duração de 50 horas, em horário diurno. Destinam-se a quem pretende obter certificação para operar este tipo de equipamento, acrescentando também competências técnicas importantes no setor industrial e logístico. Ambas as ações decorrem em modalidade presencial, incluem certificado de qualificação, também subsídio de alimentação, quando for aplicável. Inscrições são gratuitas, podem ser feitas na plataforma da Associação Empresarial da Beira Baixa ou através de contacto direto com a entidade formadora. Outras informações podem ser obtidas para o número 272-340-250 ou formação@aebb.pt. 272-340-250 ou formacau@aebb.pt. São duas formações, uma em primeiros socorros, outra em movimentação e operação de empilhadores.
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0: E agora ao som de Edmundo Vieira e com este Vida. É assim que nos deslocamos até ao final desta segunda parte de Bom Dia Região. Não saia desse lado.

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1: Como é habitual, todos os anos os ex-combatentes do ultramar da União de Freguesias de Cernás, Tomás Jardim de Esperal e Palhais realizam um convívio nesta União de Freguesias. Este ano será no próximo sábado, a 26 de setembro. É a nona edição deste convívio, onde estarão presentes os ex-combatentes do ultramar e seus familiares. A concentração dos participantes este ano está marcada, à semelhança de outros anos, para o espaço junto à estátua Nuno Alves Pereira, aqui em Cernás do Bom Jardim, a partir das 9:30 da manhã. Depois, às 10, tem lugar uma homenagem aos combatentes falecidos, junto ao Monumento do Jardim da Memória. Este é um dos momentos de destaque destes encontros, destes convívios. Às 11 da manhã, há uma missa na Igreja Matriz, por alma dos combatentes que já faleceram. E à 1 da tarde, o habitual almoço de confraternização no restaurante Ponte Velha, na Sertã. É uma iniciativa que conta com os apoios da União de Freguesias de Cernás do Bom Jardim de Esperal e Palhais, também do município da Sertã. É no próximo sábado, aqui junto ao monumento no Jardim da Memória, também na estátua Nuno Alves Pereira, na Igreja Matriz, com a missa e depois o almoço na Ponte Velha, na Sertã. Este nono convívio dos ex-combatentes do ultramar desta União de Freguesias.
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1: Sempre também ao som da melhor música, agora com Nena e Joana Almeirante. É assim que terminamos esta hora de Bom Dia Região. Terminamos também esta semana. Hoje é dia 25 de setembro. Tenham um excelente fim de semana. Já sabe, as temperaturas descem amanhã, sobem no domingo. Penso que seja assim. Vou ver a minha cábula. Exatamente, sobem amanhã, descem no domingo. Assim é que é. E, portanto, tenha um excelente fim de semana, independentemente do tempo que esteja. Desde que também tenha a companhia da Condestável, certamente estará muito bem. Ficamos por aqui. Desejamos-lhe novamente um excelente fim de semana. Até segunda, se Deus quiser.

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1: 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Muito bom dia, são 11 horas.
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1: Vamos à informação local. É uma edição da jornalista Dulce Cardoso. Muito bom dia, Dulce.
4: Fernanda, muito bom dia. O Conselho da Sertã vai ter uma bolsa de pessoas idóneas disponíveis para apoiar pessoas maiores que, por diversas razões, não conseguem gerir diversos aspectos da sua vida. O protocolo de colaboração para a criação de uma bolsa de acompanhantes foi assinado no passado dia 23 de setembro entre o município da Sertã e a Procuradoria da República da Comarca de Castelo Branco. Esta bolsa surge no âmbito do regime jurídico do maior acompanhado e, mais do que uma resposta jurídica, é uma resposta de proximidade feita com pessoas e para pessoas, mas não substitui as competências da Justiça, explicou o Presidente da Câmara Municipal da Sertã, Carlos Miranda.
5: Essa proximidade não substitui as competências da Justiça, nem é esse o propósito do protocolo. Pelo contrário, permite complementar o trabalho de cada entidade, respeitando claramente as competências de cada uma. Ao município caberá atuar dentro das suas atribuições de âmbito social e da sua capacidade de mobilização local, contribuindo para identificar pessoas idóneas e disponíveis, capazes de integrar uma rede de acompanhantes quando não exista outra solução adequada. É esse o sentido desta parceria: não transferir responsabilidades, mas articulá-las. Criar uma ponte entre a justiça e a comunidade para que uma dificuldade prática não se transforme numa ausência de resposta para quem mais precisa.
4: A colaboração que se inicia com este projeto nasceu de uma necessidade em concreto identificada pelo Ministério Público e, após implementada, vai requerer prudência e exigência, reforçou o autarca.
5: Ser acompanhante de um maior em situação de vulnerabilidade não é apenas assumir uma função burocrática. É estar presente na vida de outra pessoa, ajudá-la a compreender opções, apoiá-la no exercício dos seus direitos e no cumprimento dos seus deveres. E, acima de tudo, respeitar a sua vontade e o seu bem-estar. É uma função que exige disponibilidade, equilíbrio, responsabilidade e profundo humanismo.
4: Deste modo, esta bolsa pretende reunir pessoas disponíveis para, mediante nomeação judicial, acompanhar pessoas maiores que, pelas mais variadas razões de saúde, se encontrem impossibilitadas de exercer plenamente os seus direitos ou de gerir determinados aspectos da sua vida, quando não exista alguém próximo que possa assumir essa função, sustentou Filipe Maciel, magistrado do Ministério Público, coordenador da Comarca de Castelo Branco e procurador-geral adjunto.
6: Sendo identificada uma situação em que há um maior que precisa de acompanhamento, por as mais variadas razões, por limitações físicas, cognitivas, intelectuais, as pessoas precisam muitas vezes de ajuda para coisas tão simples como pagar contas da água, da luz, ir ao banco e também as limitações físicas como tomar banho, fazer comida, esse tipo de coisas básicas a que nós não damos muitas vezes valor e

0: só damos valor quando ficamos sem a possibilidade de as fazer. O Ministério Público é demandado muitas vezes por pessoas que precisam de comprar medicamentos, que precisam de adquirir bens essenciais e que por vezes já não conseguem ter o discernimento para, junto das instituições bancárias, ter acesso às suas contas. Por vezes porque já não conseguem, porque já não têm a capacidade cognitiva para o efeito. E daí que depois o Ministério Público tem que desencadear o processo junto do Tribunal Judicial.
1: A indisponibilidade de familiares ou a própria ausência dessa retaguarda fez com que o Ministério Público lançasse este desafio aos municípios, que ficam incumbidos de sinalizarem e recrutarem as pessoas com idoneidade para desempenhar o cargo. Antes de iniciarem funções no terreno, o Ministério Público, ainda que o município de Mação está apostado em ajudar a solucionar o problema dos javalis no território concelhio, após uma primeira reunião com as associações de caçadores, onde marcou presença um responsável do Instituto de Conservação da Natureza e das Florestas, onde se trocaram algumas impressões, decorreu um período de reflexão com o objetivo de se estudarem algumas soluções, disse à Rádio Condestável o presidente da autarquia maçaense, José Fernando Martins.
2: Foi um encontro com todas as associações de caçadores do concelho. Existe uma que não está sediada no concelho, que tem ali um bocadinho de território que não estava, mas todas as 8 estavam. Pudemos trocar impressões, teve também o CNF que deu algumas orientações. Já falámos ali de muita coisa, mas aquilo que apontámos ali foi um período de 15 dias, para que internamente nas associações também possa haver reflexão, que possa haver ali algumas medidas, algumas sugestões. Vamos reunir no próximo dia 25, no dia 25, creio eu, que as associações terão propostas, já para começarmos a delinear um programa de atuação.
1: O Governo anunciou que vai pagar uma verba por cada animal abatido, mas para o autarca tem de haver um plano concertado que abarque, por exemplo, questões sanitárias e de escoamento dos animais abatidos.
2: Só abater os animais, só subsidiar o abate dos animais, pode não ser solução, porque temos que pensar também, e o objetivo é controlar o grande número de animais que existe, temos que pensar para onde é que levamos as carcaças, para onde é que levamos os animais abatidos, porque só receber o dinheiro pelo animal abatido não vamos enterrar com certeza o animal no quintal. Portanto, tem que ser aqui um plano concertado, tem que ser um plano muito bem elaborado, desde as batidas, desde a caça, desde a morte do javali, até depois à situação para onde aquela carne possa ser tratada e, essencialmente, também que possa ser útil.
1: O município mostra abertura total para apoiar medidas, quer sejam caçadas, batidas ou mesmo aquisição de equipamentos ou na própria construção de um carro frigorífico ou de uma câmara frigorífica. Exemplificou o autarca que aguarda a reunião de dia 25 de setembro para perceber o que as associações também propõem. A somar a este trabalho está o anúncio da Pinhal Maior, que adquiriu um matador móvel. José Fernando Martins considera que a medida complementa as medidas que foram anunciadas pelo Governo e, se houver um apoio ao abate com a respectiva base logística, tudo será mais fácil.
2: Para ter o matador ambulante é preciso ter uma base logística de apoio para fazer desinfecção das viaturas e depois os animais, porque o matador ambulante pode matar os cabritos ou as ovelhas de determinado produtor, mas os javalis não é nenhum produtor e, portanto, têm que ser colocados algures. Portanto, o matador ambulante pode ser aqui uma parte da solução, mas tem outras coisas acopladas, agregadas, que têm que ser pensadas e, portanto, eu creio que uma das coisas que pode ajudar bastante na nossa região é a existência de uma sala de desmancha que possa certificar o produto e possamos colocar o produto no mercado em condições sanitárias de qualidade para que os restaurantes, as IPSS, possam confeccionar aquele produto com segurança e o produto possa começar a ter algum valor também no local, não ser só encarado como prejuízo para as populações.
1: O crescimento exponencial da espécie, acompanhado da ausência da agricultura, impulsionou a entrada de javalis nas aldeias onde procuram alimento, seja nas hortas ou mesmo nos contentores do lixo. Informação local e regional, regressa à Antena da Condestável às 13 horas. Até já. 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
4: Previsão do tempo para esta sexta-feira. Temos então céu pouco nublado ou limpo, vento fraco a moderado e pequena descida de temperatura. As máximas previstas são de 28 graus em Figueira dos Vinhos e Pampilhosa da Serra, 29 em Vila de Rei e Ferreira do Zezer, 30 em Pedrógão Grande, 33 na Sertão, Oleiros e Mação, Leão, 34 em Proença Nova, 35.

0: em Vila Velha de Ródão. Leiria 25, Coimbra 27, 32 em Porto Alegre e Santarém, Castelo Branco 34 e Cernache Bom Jardim, conta
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0: E estamos de volta com mais uma edição do Em Linha Consigo. Seja bem-vindo, boa sexta-feira, a terminar a semana. Regressamos então para mais uma edição em que estamos ao telefone a receber o seu pedido musical 274-800-021. A publicidade é a alma do negócio, faça publicidade na Rádio Contestável. É então a frase de participação. E vamos para o telefone. Bom dia.
14: Bom dia, menina Fernanda.
0: Muito bom dia. António Costa em Brejo de Cima. Vamos à frase.
14: Senhora. A publicidade é alma do negócio, faz a publicidade da rádio e contestável.
0: Alma Sul, predicar?
14: Para vocês aí, assim...

0: E vamos uma vez mais ao telefone. Olá, muito bom dia.
1: Sim, bom dia.
0: Bom dia, Adelino Santos, em Abrantes. Vamos à frase.
1: Publicidade é alma do negócio. Faça publicidade na Rádio Contestável, que é um bom investimento.
0: Augusto Carário, para dedicar?
1: Sim, para a senhora Joaquina Dias do Gavião, para a senhora Georgina de Tramagal, para a senhora Leonor de Ancião, para o senhor Manuel Beijoca de Barbacena, para o senhor Carlos Dias de Torres Vedras, e para a Fernanda e para todos os ouvintes. E até amanhã.
0: Muito obrigada, um excelente dia. Tudo bom.
1: Até amanhã. Obrigado.

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0: Diana Pereira, vamos uma vez mais ao telefone. Olá, muito bom dia.
1: Olá, Fernanda, bom dia.
0: Seja bem-vindo, José Luís em Achete, vamos à frase.
1: Publicidade é a alma do negócio, eu faço a publicidade na Rádio Condestável.
0: E vamos à dedicatória para Pedro Barroso.
1: Para toda a gente que estiver na escuta, para mim e para si, para os seus colegas, com um bom almoço, um bom dia de sexta-feira e um bom fim de semana e alguma saúde, que é o que a gente vai precisando.
0: Sem dúvida. Um beijinho, um dia feliz.
1: Um beijinho, até amanhã, obrigado.
0: Tudo bom.
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0: Vamos novamente ao telefone, mais uma participação. Bom dia.
1: Bom dia, Nina Fernanda.
0: Olá, Joaquim Marques, em Foz do Cobrão. Vamos à frase.
1: Publicidade, é uma negócio, faça publicidade, na rádio quando estava, acabou isto bem.
0: E vamos ouvir então Ana Moura e Pedro Mafama predicar.
1: Predicar, sim, os seus colegas da rádio, para Manar Ramos e família Vila Bela da Roda, Dona Gaterra das Bancretas, e para todos os ouvintes, para quem tiver a vir, é para todos.
0: Um beijinho, tudo a correr bem, até amanhã.
1: Até amanhã, beijinho.

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9: E estamos já na reta final do nosso programa. Vamos novamente ao telefone. Olá, bom dia.
10: Bom dia, Manuela Fernanda.
9: Olá, Manuel Raul Nocoço. Vamos à frase.
10: A publicidade é um bom negócio e a regional de Constância é um bom investimento.
9: Jorge Ferreira, para dedicar?
10: Para dedicar à Dona Irene, ao Sr. Fernando e à Fernanda e ao resto da vossa companhia. Pois à Maria Adira, à Natália da Porteira, à Georgina do Tramagal, ao Luciano da Torre das Vagas, ao Paulo de Romário Valhaço, ao Manuel Ramos Vila Veia da Roda, ao Carlos Dias Torres Vedas, ao Quitéria Benquença, à Maria Leonor do Ancião, Maria do Rosário, Provença Nova, e Maria António Cravo de Mário, Nina da Roda, Pedro Miguel da Comenda, e o resto para o auditório, e bom almoço, e até segunda, não, até amanhã à noite.
9: Um excelente dia, tudo a correr bem,
10: obrigado.
9: Até amanhã.
10: Obrigado.

0: E já estamos prontos para receber mais alguém. Olá, muito bom dia.
1: Olá, bom dia, Fernanda.
0: Bom dia, Flora, de Valdegaviões, mas que não está em Valdegaviões, não é assim?
1: De Valdegaviões não, da Comenda. Não é?
0: Da Comenda, mas exatamente.
1: Agora estou debaixo da banheira, Barreiro.
0: Seja então bem-vinda. Vamos à frase.
1: A publicidade dá um negócio e faço a publicidade rádio quando estava, que é um bom investimento.
0: Marante.
1: Marante, para ficar para isso, fico um beijinho muito grande para vocês todos aí na rádio e para todo o auditório, para todas as pessoas amigas que nunca que não me esquecem, que não me esqueço delas. E um beijinho para todos e um bom fim de semana, até que eu possa entrar.
0: Um beijinho, tudo
1: beijinho,
0: tudo bom,
1: Tchau.
0: Flora. Beijinho, bom tudo dia. Bom.

0: para vocês todos aí da rádio. O resto, bom dia, bom almoço e até amanhã, se Deus quiser.
1: Um beijinho, um dia feliz, até amanhã.
0: Por
1: tudo
0: nada,
1: bom.
0: Até amanhã.
1: À hora certa, o simultâneo com a Antena 1, depois venha daí, participe no Peça que Passa, pode enviar mensagem SMS, normal ou no WhatsApp, como preferir, 965-109-674, é então o número.

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1: 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Muito boa tarde, meio-dia em Portugal Continental e na Madeira, 11 horas da manhã nos Açores. Vamos agora conhecer os títulos do Jornal do Meio-Dia.
2: A Confederação dos Agricultores de Portugal acusa o governo de abandonar quem o ajudou ao não anunciar medidas que ajudem os agricultores a enfrentar a crise provocada pelo aumento dos combustíveis. Luís Mira, secretário-geral da CAP, diz na Antena 1 que a confiança que existia entre o Executivo e a Confederação foi quebrada. O gasóleo deve descer 6 cêntimos na próxima semana e a gasolina 2 cêntimos, valores adiantados há pouco pelo Automóvel Clube de Portugal. Os hospitais privados pedem explicações aos responsáveis da AD é para a redução das comparticipações nos tratamentos oncológicos a partir de outubro, mas asseguram que os cuidados de saúde dos doentes que beneficiam deste subsistema não está em causa.
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2: A CAP, a Confederação dos Agricultores de Portugal, diz que perdeu a confiança no Executivo devido à forma como o governo de Luís Montenegro está a lidar com a crise no setor energético. No editorial da última edição da revista da CAP, o secretário-geral da Confederação, Luís Mira, afirma que o governo se esqueceu de quem o ajudou, acusação que voltou a fazer há pouco em declarações à Antena 1.
3: Este governo, na realidade, perante situações de dificuldade, e é nas dificuldades que se, as pessoas se manifestam e é nas dificuldades que é necessário aparecer, o governo não está cá. E, portanto, a confiança que tínhamos quando lhe demos o apoio não existe porque a ação que o governo deveria estar a fazer neste momento não a fez.
4: O que é que devia estar a fazer?
3: Devia dar condições de competitividade à agricultura portuguesa, devia de utilizar os instrumentos que a Comissão Europeia disponibiliza no limite que o regulamento permite, e não é isso que está a fazer. E dessa forma está a prejudicar o setor agrícola, está a prejudicar a economia portuguesa. Isso não é aceitável para nós.
2: As críticas da CAP à forma como o governo tem lidado com a crise energética. O secretário-geral da Confederação dos Agricultores de Portugal adiantou à Rádio Pública que os 250 presidentes das organizações filiadas na CAP vão reunir-se na próxima semana para decidirem de que forma pretendem contestar a forma como o Executivo tem atuado. É bem-vindo, mas não chega. A Associação de Transportadores de Mercadorias, a ANTRAM, aplaude o apoio extraordinário que o governo vai conceder ao setor, anunciado ontem pela Ministra do Ambiente, mas diz que a medida é apenas um penso rápido. Maria da Graça Carvalho revelou que vai ser atribuído um apoio correspondente a 70% do custo extraordinário com o aumento dos combustíveis. Ora, o porta-voz da ANTRAM, André Matias de Almeida, saúda esta medida, mas considera insuficiente.
5: Nunca vai chegar porque o aumento, como lhe expliquei, é brutal. E, portanto, não é este apoio do governo que vai fazer com que a solução, com que o problema tenha uma solução à vista, porque não tem. Muitas destas empresas, o único caminho que têm tido para sobreviver até agora é os seus preços junto aos seus clientes. E isso continuará a acontecer, porque este apoio, além de ser altamente bem-vindo e de ser um reconhecimento grande por parte da ANTRAM de que o governo está atento ao setor, não deixa, todavia, ser um paliativo para um problema que não é português e que não depende só de Portugal, mas que tem também em Portugal uma necessidade de resolução.
2: A reação da ANTRAM, a Associação de Transportadores de Mercadorias, ao anúncio de ontem da Ministra do Ambiente, as empresas deste setor vão passar a receber um apoio correspondente a 70% do custo extraordinário com o aumento do preço dos combustíveis. O preço por litro de gasóleo deverá descer 6 cêntimos a partir de segunda-feira e o da gasolina 2 cêntimos, são as estimativas divulgadas há pouco pelo Automóvel Clube de Portugal, com base nos atuais valores da Direção-Geral de Energia e Geologia referentes ao dia de ontem e tendo em conta as previsões do ACP, com base no fecho dos mercados desta quinta-feira, o preço médio do gás óleo simples deverá atingir os 2,21 euros, enquanto o da gasolina simples 95 deverá ser de 2,11 euros a partir de segunda-feira. Em marcha continua o protesto das centenas de caminhões ligados ao setor das escavações e terraplanagens contra o aumento do preço dos combustíveis. Eles saíram esta manhã de Lordelo, perto de Passos de Ferreira, em marcha lenta, rumo a Coimbra. Os profissionais das terraplanagens e das escavações sentem-se esquecidos pelo Executivo, que aprovou medidas para apoiar outros setores face à crise energética, mas não este. Num dos caminhões que participam neste protesto, segue desde as 7 da manhã o repórter Miguel Bastos, agora de novo em direto nesta edição. Recebo a indicação de que não é possível, nesta altura, o contacto com o jornalista da Antena 1, Miguel Bastos, que segue num dos caminhões que participam neste protesto. Vamos voltar ao Miguel Bastos, se for possível, no decorrer desta edição ao meio-dia. O ministro das Infraestruturas, Miguel Pinto Luz, admitiu esta manhã que este setor das terraplanagens e das escavações tem sido esquecido. Ele garante que o Executivo está a analisar as pretensões dos empresários desta área.
4: São transportadores que muitos deles são detentores da sua própria frota e que não foram ou que não são englobados nem nestas nem em nenhumas do passado, deste ou do outro governo. E, portanto, é um setor que de alguma forma tem sido esquecido e não pode ser esquecido. Nessa senda, eu próprio tive a oportunidade de falar ontem com um dos organizadores desta manifestação, representante de uma das associações, e na próxima segunda-feira, às 11 da manhã, terei a oportunidade de falar com todos. O governo, respondendo à sua questão, continua em diálogo e quer encontrar essas soluções. O governo não cristalizou o limite dos seus apoios agora. O governo continua em estreito diálogo com todos. Agora, compreenderá que não vou antecipar qualquer hora de comunicação social aquilo que vai ser a reunião de segunda-feira.
2: Miguel Pinto Luz, ministro das Infraestruturas, há pouco em declarações aos jornalistas à margem de um evento da estação de televisão CNN Portugal. Como ouvimos no início da próxima semana, o governo vai reunir-se, em concreto Miguel Pinto Luz vai reunir-se com as empresas ligadas a este setor das escavações e terraplanagens que estão em protesto no dia de hoje. Estes profissionais saíram desta manhã de Lordelo, perto de Passos de Ferreira, em marcha lenta, rumo a Coimbra. Ainda não estão na cidade de Coimbra, Miguel Bastos, creio que estás pela zona da Mielhada, é isso?
6: Exatamente, estou a 1000 metros da saída para Cantanhede Mielhada, a marcha vai andando devagar, estou no mesmo caminhão, com o mesmo motorista, Manuel Silva, que é motorista há cerca de 35 anos. Sr. Manuel, agora a dificuldade é respeitar o horário, porque há limites para estar a conduzir este veículo. O que é que vai acontecer?
7: E provavelmente teremos que parar para não exceder o horário, porque excedendo os horários, isto aqui fica tudo registado, não conseguimos fugir a nada, por isso ou vamos ter que encostar de fazer algum desvio. Não temos solução, mais nenhuma solução.
6: Obrigado. Chegada a Coimbra estava prevista entre o meio-dia e a 1 da tarde. Já percebemos que ao meio-dia não será. Estamos ainda a vários quilómetros da cidade de Coimbra. E há depois então este problema que os motoristas têm um tempo limite para conduzir. E a questão é, se tiverem que parar, onde é que vão parar esta marcha?
2: A reportagem de Miguel Bastos, que tem estado a seguir este protesto ao longo da manhã. Digo-lhe agora que já está em fase de rescaldo o incêndio que começou esta manhã no Jardim Escola João de Deus, em Castelo Branco. O fogo iniciou-se numa caldeira e obrigou à evacuação deste jardim de infância, mas ninguém ficou ferido. Explicações adiantadas há pouco à Antena 1 pelo Comandante Sub-Regional de Emergência e Proteção Civil da Beira Baixa, Pedro Nunes.
8: Foram evacuados cerca de 150 crianças, assim como os docentes e todos os auxiliares. Eu diria que neste momento a situação decorre com alguma normalidade. Não há feridos a registar, portanto, neste momento estiveram envolvidos os serviços de emergência médica, do Corpo de Bombeiros também de Castelo Branco, com a Polícia de Segurança Pública, o INEM e, obviamente, também o Serviço Municipal do município de Castelo Branco, mas não há nenhum ferido a registar.
2: Pedro Nunes adianta que neste momento está a ser feita uma avaliação para perceber o impacto que este incêndio teve na estrutura deste jardim de infância. No total foram retiradas do local 195 pessoas, entre crianças e adultos, mas o incêndio está já em fase de rescaldo e ninguém ficou ferido. Os hospitais privados estão contra as novas tabelas da ADSE, que prevêem uma redução de 10% da comparticipação dada aos beneficiários deste subsistema de saúde nos tratamentos oncológicos, mas asseguram que os cuidados de saúde destes doentes não estão em causa. Uma garantia deixada na Antena 1 por Óscar Gaspar, presidente da Associação Portuguesa da Hospitalização Privada.
9: A missão da quinzena.
2: Não era este registro que queríamos ouvir. Óscar Gaspar, presidente da Associação Portuguesa da Hospitalização Privada, ele adianta que os hospitais privados estão contra as novas tabelas da ADSE, que prevê uma redução de 10% na comparticipação. Ele pede também mais explicações aos responsáveis da ADSE, mas garante que o tratamento destes doentes não está em causa.
10: Do nosso ponto de vista, da nossa parte, da parte dos hospitais privados, nós é muito claro. Nós queremos continuar a servir com qualidade, com eficiência, todos os doentes, nomeadamente os beneficiários da ADSE. E também que fique muito claro, para que não haja nenhum tipo de dúvidas, não está em causa a continuidade do tratamento dos beneficiários da ADSE. Isto fica muito, muito claro, não haja nenhum tipo de alarme social, isto não está em causa.
2: Os hospitais privados querem que a nova tabela não entre em vigor a 1 de outubro, como previsto, e Óscar Gaspar pede explicações adicionais aos responsáveis da ADSE sobre esta decisão anunciada há cerca de um mês.
10: A ADSE comunicou no dia 27 de agosto aos prestadores que havia uma série de alterações ao seu regime convencionado, nomeadamente na área da oncologia. Não foi dado nenhum tipo de explicação. Aquilo que nós sabemos é que os termos dos preços dos medicamentos e dos dispositivos médicos da ADSE segue a regra que está no Decreto-Lei 7 de 2017, que tem a ver com o chamado PVH dos medicamentos, o preço dos medicamentos. Ora, nós não conhecemos esse PVH. Aqui o nosso apelo é que de facto haja este reforço do diálogo entre as partes.
2: O PVH, o preço de venda hospitalar, é negociado entre o Infarmed e o Serviço Nacional de Saúde e não é público. A Antena 1 tentou contactar a ADSE para obter explicações adicionais sobre esta redução prevista, mas até ao momento sem sucesso. Agora, os discursos do Papa Leão XIV e de Emmanuel Macron no Palácio do Eliseu, esta manhã em França. O Papa iniciou hoje uma visita de 4 dias a território francês. Está a ser recebido por Emmanuel Macron. Macron já falou há pouco, pediu a criação de uma organização internacional para impedir que os modelos mais eficientes de inteligência artificial acabem em mãos indesejadas. O Papa Leão XIV estava ainda a falar há momentos, Rosário Salgueiro. Ele pede a França para assumir um papel na promoção da paz e do multilateralismo na Europa. Creio que não é possível o contacto com Rosário Salgueiro nesta altura. Contava tê-la em direto neste noticiário ao meio-dia. Ficam, no entanto, estas ideias essenciais. O Papa Leão XIV pede a França para não aceitar a guerra como o inevitável. No primeiro discurso, nesta visita à França, Leão XIV defendeu o diálogo, a diplomacia e o desarmamento e pediu a França para continuar a assumir um papel ativo na promoção da paz e do multilateralismo na Europa. Já Emmanuel Macron apelou ao Papa Leão XIV para ser criada uma organização internacional que impeça que os modelos mais eficientes de inteligência artificial acabem nas mãos de poucos que têm de decidir por toda a humanidade. São ecos desses discursos há pouco no Eliseu, em França, na presidência francesa. Vamos tentar retomar o tema no noticiário à 1 da tarde.
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23: Muito boa tarde, José Carlos.
24: Olá, Fernanda, muito boa tarde. A seleção A de Portugal venceu ontem o País de Gales por 1-0 em jogo da primeira jornada da Liga das Nações de Futebol.

0: No próximo domingo, dia 27 de setembro, Portugal, às 19h45, joga fora frente à Noruega. Depois, no dia 1 de outubro, também às 19h45, Portugal vai defrontar também fora a Dinamarca. Os campeonatos nacionais de futebol estão parados neste fim de semana, precisamente por causa dos compromissos das seleções. Ainda assim, no Campeonato de Portugal, na Série 3, vão haver dois jogos que estão em atraso. A saber, no domingo, a partir das 15 horas, joga-se o Elvas-Sertanense, jogo que está em atraso da terceira jornada, e também a partir das 15 de domingo, o Alverca B-Fazendense, jogo respeitante à primeira jornada. Neste fim de semana arranca também o Campeonato Distrital de Castelo Branco, Liga CRP, sendo que os jogos da primeira jornada vão ser Águias de Mordal Cabeçudo, Vitória de Sernache B, Provença Nova, Atalaia do Campo Leiros, Belmonte Fundão e Alcaíns e Danhense. Vai folgar o Pedrógão de São Pedro. O Vitória de Sernache B vai se estrear assim na prova, sendo que só no final desta semana ficou a ser conhecido o plantel. O plantel vai ser então o seguinte: guarda-redes Ruben Brito, que estava sem clube, e também Lucas Fachadas, que estava na equipa principal. Defesas Afonso Simão, ex-Cabeçudo, António Henriques, Eduardo Caetano, João Cardoso e Pedro Pires, todos ex-júniores. Ainda também Vasco Nunes, ex-juvenil. Médios, Rodrigo Vitorino, ex-júnior, Rafael Santos, que estava sem clube, ainda Rodrigo Flor, ex-júnior do Sertanense, Sérgio Abreu, que estava sem clube, Adilson Pina, ex-juvenil, Dinis Silva, ex-júnior do Vitória de Sernache, Leandro Santos, que regressa ao futebol, ainda Alexandre Coelho, ex-Plariga, e Tiago Souza, ex-júnior do Sertanense. Avançados, Renato Ramos, ex-Ouvrier de Saint-Martin, na França. Também ainda Tiago Lopes, ex-júnior do Vitória de Sernache. Williams Júnior, que estava no Vitória de Sernache. E ainda Wesley Paula, ex-júnior. São estes os jogadores que o técnico Joca tem à disposição para treinar na equipa B do Vitória de Sernache. Poderão ser ainda chamados a espaços alguns jogadores da equipa principal. Recordo que, por ser equipa B, obrigatoriamente só podem estar inscritos na ficha de jogo 3 jogadores com mais de 23 anos. Todos os outros têm que ter idade igual ou inferior. A equipa B do Vitória de Sernache estreia-se então neste domingo em casa frente ao Provença Nova. Também o Cabeçudo vai ter o primeiro jogo oficial neste domingo, mas no estreito. O plantel do Cabeçudo vai ser o seguinte: guarda-redes, Daniel Sebastião e Ruben Ferreira, que transitam da época passada. Defesas, Bruno Cruz, ex-Penhal Novense, Rafa Joaquim, que continua no clube, Hamza Cunha, ex-Clube Desportivo de Portugal, ainda Dion Araújo, ex-Águias de Mouradal, João Tomás, ex-Sertanense, e Moa, que tem a sua primeira inscrição no futebol. Médios, Samuel Cruz, William Piguave, Ricardo Nunes, João Rodrigues, Rafael Brito, todos eles transitam da época passada, ainda Rebola, ex-Sertanense, e Samuel, ex-Idaniense. Avançados, Eileen Santos e Sequeira, que transitam da época passada, também Ruben Falcão, ex-Fundão, Rodrigo Mota, ex-Júnior do Sertanense, Sandro Lopes, ex-Sporting da Covilhã B, e ainda Afonso Pedroso, ex-Arsenal 72. O técnico do Cabeçudo, como se sabe, é Bruno Vieira. Voltamos aos jogos do fim de semana para dizer que no Distrital de Santarém joga-se a terceira jornada, sendo que as partidas estão todas agendadas para domingo às 16 horas. A saber, Alcananense Torres Novas, Samora Correia Oriense, Amiense Cruxense, Entroncamento Pontevel, Mação Águias de Alpiarça, Vasco da Gama Abrantes e Benfica, Ouriquense União de Tomar e Porto Alto Moçarriense. Antes de fechar este Jornal do Desporto, recordo que domingo vamos ter tarde desportiva na Antena da Contestável, a partir das 15 horas, para acompanhar para o Campeonato de Portugal o jogo o Elvas-Sertanense, e para a Liga de CRP da Associação de Futebol de Castelo Branco, os jogos Vitória de Sernache B, Provença Nova, Águias de Mouradal, Cabeçudo, e ainda Atalaia do Campo, Oleiros. Tudo domingo às 15. É tudo, boa tarde.
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2: E daqui a pouco arrancamos com mais uma edição, a última da semana deste Peça que Passa.
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17: Estamos de volta com mais uma edição do Peça que Passa e hoje é para começar aqui com Ruben Aguiar e a música do Gago. Quem pediu foi a Beatriz Ferreira, dedica à avó Belmira, amiga Rosete, beijinhos. Bom fim de semana a todos na rádio e também a todos os ouvintes. Beijinhos nossos.

E agora, a vez de escutarmos Tony Isha com a Menina do Alto da Serra, é o pedido da Cláudia de Tomás para dedicar à Stephanie com votos de um feliz aniversário. Muitos parabéns e felicidades à Stephanie.

E agora, 22 minutos para a 1 da tarde. Seguimos com os Four Taste, Diz-me Que Sim. É o pedido da Lara de Brandes para dedicar a todos os ouvintes.

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0: Estamos a 14 minutos de chegar à 1 da tarde. Agora temos o pedido da Sofia. Vamos ouvir Zé Amaro com Feliz Aniversário para dedicar à Telma. Ver se arranja uma coreografia para este tema também. Muitos parabéns.

E agora temos... E agora, depois de tossir, pronto, e de me tentar refazer, que horror, está péssimo. Agora temos Irina Barros com Tu e a Lua. Este é o pedido do Paulo Januário de Valhascos para dedicar com bom fim de semana à Georgina, à Carolina Veste, à Maria Adília, Maria Afonso, Quitéria, Manuel Mitra, Rosarinho, Manuel Raul e Maria do Rosário. E também o pedido da Irmínia em Marraços para dedicar a toda a sua lista.

Estamos no fecho deste Peça que Passa. Agora temos o pedido da Carolina Ferreira, de Casal de Águas do Verão. O tema vai com dedicatória para a avó Belmira, amiga Rosete. Um grande beijinho de bom dia e também aqui para toda a equipa da rádio. Muito obrigada. E um beijinho para vocês também. Junto aqui o pedido da Flora, da Comenda. Já tínhamos passado o Zé Mar, vai ficar aqui com a dedicatória para este tema do Toy, para dedicar a todos com votos de um bom fim de semana. Beijinhos grandes nossos também.

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3: Muito boa tarde, são 13 horas.
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1: Vamos à informação com a jornalista Dulce Cardoso. Muito boa tarde, Dulce.
2: Olá, muito boa tarde, Fernanda. O Conselho da Sertã vai ter uma bolsa de pessoas idóneas disponíveis para apoiar pessoas maiores que, por diversas razões, não conseguem gerir diversos aspectos da sua vida. O protocolo de colaboração para a criação de uma bolsa de acompanhantes foi assinado no passado dia 23 de setembro entre o município da Sertã e a Procuradoria da República da Comarca de Castelo Branco. Esta bolsa surge no âmbito do regime jurídico do maior acompanhado e, mais do que uma resposta jurídica, é uma resposta de proximidade feita com pessoas e para pessoas, mas não substitui as competências da Justiça, explicou o Presidente da Câmara Municipal da Sertã, Carlos Miranda.
3: Permite complementar o trabalho de cada entidade, respeitando claramente as competências de cada uma. Ao município caberá atuar dentro das suas atribuições de âmbito social e da sua capacidade de mobilização local, contribuindo para identificar pessoas idóneas e disponíveis, capazes de integrar uma rede de acompanhantes quando não exista outra solução adequada. É esse o sentido desta parceria: não transferir responsabilidades, mas articulá-las. Criar uma ponte entre a justiça e a comunidade para que uma dificuldade prática não se transforme numa ausência de resposta para quem mais precisa.
2: A colaboração que se inicia com este projeto nasceu de uma necessidade em concreto identificada pelo Ministério Público e, após implementada, vai requerer prudência e exigência, reforçou o autarca.
3: É estar presente na vida de outra pessoa, ajudá-la a compreender opções, apoiá-la no exercício dos seus direitos e no cumprimento dos seus deveres. E, acima de tudo, respeitar a sua vontade e o seu bem-estar. É uma função que exige disponibilidade, equilíbrio, responsabilidade e profundo humanismo.
2: Deste modo, esta bolsa pretende reunir pessoas disponíveis para, mediante nomeação judicial, acompanhar pessoas maiores que, pelas mais variadas razões de saúde, se encontrem impossibilitadas de exercer plenamente os seus direitos ou de gerir determinados aspectos da sua vida, quando não exista alguém próximo que possa assumir essa função, sustentou Filipe Maciel, magistrado do Ministério Público, coordenador da Comarca de Castelo Branco e Procurador-Geral Adjunto.
4: Sendo identificada uma situação em que há um maior que precisa de acompanhamento, por as mais variadas razões, por limitações físicas, cognitivas, intelectuais, as pessoas precisam muitas vezes de ajuda para coisas tão simples como pagar contas da água, da luz, ir ao banco e também as limitações físicas como tomar banho, fazer comida, esse tipo de coisas básicas a que nós não damos muitas vezes valor e só damos valor quando ficamos sem a possibilidade de as fazer. O Ministério Público é demandado muitas vezes por pessoas que precisam de comprar medicamentos, que precisam de adquirir bens essenciais e que por vezes já não conseguem ter o discernimento para, junto das instituições bancárias, ter acesso às suas contas, por vezes porque já não conseguem, porque já não têm a capacidade cognitiva para o efeito.
2: A indisponibilidade de familiares ou a própria ausência dessa retaguarda fez com que o Ministério Público lançasse este desafio aos municípios, que ficam incumbidos de sinalizarem e recrutarem as pessoas com idoneidade para desempenhar o cargo. Antes de iniciarem funções no terreno, o Ministério Público terá de ter conhecimento de quem são as pessoas que vão integrar este projeto.
4: Municípios ficarão incumbidos de verem, de sinalizarem, de recrutarem as pessoas que entendam com capacidade, disponibilidade e com idoneidade para desempenhar esse cargo. Depois essa lista será transmitida ao Ministério Público, que é uma questão de, não diria controle nem validação, mas para uma questão de conhecimento, porque como já transmiti, isto é um protocolo que se baseia na confiança entre instituições.
2: Ainda de acordo com Carlos Miranda, este protocolo representa uma resposta concreta, construída com responsabilidade e respeito pelas competências de cada entidade e com a consciência de que por detrás de cada processo existe alguém que precisa de apoio. No distrito de Castelo Branco já foram assinados protocolos com os municípios de Vila de Rei e de Vila Velha de Ródão. Depois da Sertã, será a vez da Covilhã integrar este projeto. Dizemos-lhe ainda que o município de Mação está apostado em ajudar a solucionar o problema dos javalis no território concelhio. Após uma primeira reunião com as associações de caçadores, onde marcou presença um responsável do Instituto

0: Conservação da Natureza e das Florestas, onde se trocaram algumas impressões, decorreu um período de reflexão com o objetivo de se estudarem algumas soluções, disse à Rádio Condestável o presidente da autarquia maçaense, José Fernando Martins.
1: Foi um encontro com todas as associações de caçadores do concelho. Existe uma que não está sediada no concelho, que tem ali um bocadinho de território que não estava, mas todas as 8 estavam. Pudemos trocar impressões, teve também o CNF que deu algumas orientações. Já falámos ali de muita coisa, mas aquilo que apontámos ali foi um período de 15 dias, para que internamente nas associações também possa haver reflexão, que possa haver ali algumas medidas, algumas sugestões. Vamos reunir no próximo dia 25, assim, no dia 25, creio eu, que as associações terão propostas, já para começarmos a delinear um programa de atuação.
0: O Governo anunciou que vai pagar uma verba por cada animal abatido, mas para o autarca tem de haver um plano concertado que abarque, por exemplo, questões sanitárias e de escoamento dos animais abatidos.
1: Só abater os animais, só subsidiar o abate dos animais, pode não ser solução, porque temos que pensar também, e o objetivo é controlar o grande número de animais que existe, temos que pensar para onde é que levamos as carcaças, para onde é que levamos os animais abatidos, porque só receber o dinheiro pelo animal abatido, não vamos enterrar com certeza o animal no quintal, e portanto tem que ser aqui um plano concertado, tem que ser um plano muito bem elaborado, desde as batidas, desde a caça, desde a morte do javali, até depois à situação para onde aquela carne possa ser tratada e essencialmente também que possa ser útil.
0: O município mostra a abertura total para apoiar medidas, quer sejam caçadas, batidas ou mesmo aquisição de equipamentos ou na própria construção de um carro frigorífico ou de uma câmara frigorífica. Exemplificou o autarca que aguarda a reunião dia 25 de setembro para perceber o que as associações também propõem. A somar a este trabalho está o anúncio da Pinhal Maior, que adquiriu um matador móvel. José Fernando Martins considera que a medida complementa as medidas que foram anunciadas pelo Governo e se houver um apoio ao abate com a respectiva base logística, tudo será mais fácil.
1: Para ter o matador ambulante é preciso ter uma base logística de apoio para fazer desinfecção das viaturas e depois os animais, porque o matador ambulante pode matar os cabritos ou as ovelhas de determinado produtor, mas os javalis não é nenhum produtor e, portanto, têm que ser colocados algures. Portanto, o matador ambulante pode ser aqui uma parte da solução, mas tem outras coisas acopladas, agregadas, que têm que ser pensadas e, portanto, eu creio que uma das coisas que pode ajudar bastante na nossa região é a existência de uma sala de desmancha que possa certificar o produto e possamos colocar o produto no mercado em condições sanitárias de qualidade para que os restaurantes, as IPSS, possam confeccionar aquele produto com segurança e o produto possa começar a ter algum valor também no local, não ser só encarado como prejuízo para as populações.
0: O crescimento exponencial da espécie, acompanhado da ausência de agricultura, impulsionou a entrada de javalis nas aldeias, onde procuram alimento, seja nas hortas ou mesmo nos contentores do lixo. Fica por aqui este bloco informativo, regressamos às 15 horas. Até já.
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3: Previsão do tempo para hoje: céu pouco nublado, limpo, vento fraco a moderado e pequena descida de temperatura. Máximas de 28 graus em Figueira dos Vinhos e Pampilhosa da Serra, 29 em Vila de Rei e Ferreira dos Êxeres, 30 em Pedrógão Grande, 33 na Sertão, Oleiros e Mação, 34 em Proença Nova, Vila Velha de Ródão com 35. Leiria com 25, Coimbra 27, Porto Alegre e Santarém 32, Castelo Branco 34 e Sernaspo Jardim tem agora 26 graus. Tenham um bom almoço.
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1: Muito boa tarde, são 14 horas.
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3: E está a começar mais uma tarde e não é que é mesmo sexta-feira? Como é que é possível? Parece que a escola começou ainda ontem e já vamos para mais uma sexta-feira. Ora, estamos novamente juntos para mais uma super tarde. Espero que passe esta sexta-feira connosco, tal como todos os dias, claro. Temos 3 horas pela frente com muita música em português e não só. Hoje a começar aqui com Ricardo Maia e Mesa para Dois. Seja muito bem-vindo. Pela frente temos Mónica Sintra, Ricardo Nunes, Sons do Minho, Ágata e Miguel Araújo, também Blaia e David Ace.

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2: Eu acho que até numa sexta-feira nós estamos a precisar assim de uma balada, que é na verdade uma recriação incrível aqui por Ágata e Miguel Araújo. Vamos a isto?
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0: Carapinha e Mara, também David Ais, Blaya, Ágata e Miguel Araújo foram assim os convidados desta segunda sequência da hora. Daqui a pouco vamos falar de pastel de nata, mas é um pastel de nata diferente. Temos também Lian Cruz, logo depois dos comerciais. Boa sexta-feira, boa viagem.
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Isto é o que se chama um tema bem doce. Tiago York também lhe valeu um Grammy, este Tudo o que a Fé Pode Tocar. Escutamos lá atrás Liam Cruz e já estamos em 9 minutos de chegar.

Às 3 da tarde. Continuamos por cá e, tal como prometido, vamos falar de quê? De pastel de nata. Mas atenção, é um pastel de nata diferente. A pensar em quem conta calorias, é diabético ou tem outras restrições alimentares, os parceiros Green Tech Novation e The Good Bottle Company e também a marca Suvi associaram-se para criar uma nova versão dos pastéis de nata sem açúcar. Segundo um dos responsáveis, António Sousa, a redução do açúcar pode ser uma alternativa para consumidores que procuram diminuir a sua ingestão, inclusive por questões relacionadas ao controle da glicose. Chamam-se então Nata Zero e prometem manter o sabor e as características da versão original e o seu segredo atento pelo nome de Suvi. É verdade, é um substituto do açúcar e que vem diretamente de França, projetado para reproduzir o sabor, a textura e também o volume do açúcar. Ora, ele explica que o ingrediente substitui completamente o açúcar e também os adoçantes convencionais, como a stevia, a sucralose e aspartame, sem deixar sabor residual. O objetivo é oferecer um pastel de nata tradicional, incluindo o creme e a massa folhada, mas sem utilização de açúcar na receita. De acordo com quem desenvolveu então este novo produto, este novo pastel de nata, a tecnologia também não contém alergénicos. Portanto, está tudo bem. Chama-se Nata Zero. Pesquise que vai encontrar. Boas notícias então aqui, sobretudo para as pessoas que são diabéticas, que também não querem ingerir açúcar. Portanto, boas notícias. Estamos a chegar ao final desta hora. Temos ainda pela frente Marília Mendonça e Leandro. Daqui a pouco vamos atualizar toda a informação às 3 da tarde.

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1: Muito boa tarde, são 15 horas.
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1: Vamos à informação local, é uma edição do jornalista Luís Biscaia.
3: Um dos serviços que o Centro de Saúde da Sertã presta à população por estes dias está fechado. Trata-se do serviço de cardiopneumologia. Segundo foi adiantado na última reunião do Executivo Municipal da Sertã, no passado dia 18 de setembro, pelo vereador do PSD, Fernando Amaral. O vereador quis saber quais as diligências que o Executivo está a fazer para que este serviço seja retomado.
4: Há um técnico de cardiopneumologia que se reformou aqui no Centro de Saúde e que assegurava uma série de serviços. E desde essa altura que esses serviços acabaram. Havia até outros concelhos que redirecionavam, encaminhavam para cá pessoas para exames que eram feitos. E neste momento esse técnico reformou-se, esses exames que eram feitos aqui no concelho deixaram de ser feitos, outros concelhos vizinhos que eram para aqui direcionados também não estão a ser atendidos.

0: E era saber que diligências é que estavam a ser feitas. Já vi que nenhumas, porque nem sequer sabiam. Que diligências é que estão a ser feitas para resolver ou para ultrapassar esta situação.
1: Carlos Miranda, presidente da Câmara Municipal da Sertã, explicou mais uma vez que o Centro de Saúde da Sertã não pertence à Câmara e que há atos de gestão que não é informado. Adiantou ainda que dentro de dias estava prevista uma reunião com a Unidade Local de Saúde de Castelo Branco para abordar a questão das reformas de alguns dos médicos que aqui prestam serviço.
2: O Centro de Saúde não é da Câmara Municipal da Sertã. Portanto, nós não temos nada a ver com a gestão do Centro de Saúde e...
0: Então não podem fazer nada.
2: Tanto podemos fazer que temos feito muito mais do que é a nossa obrigação. Mas só para dizer que é normal que se passem ali coisas no centro de saúde que nós podemos não saber logo no imediato. Mas a verdade é que nós sabemos, nós temos acompanhado, a vereadora Ana Margarida tem estado permanentemente a tratar destas questões do centro de saúde, dos médicos. Ainda recentemente tivemos mais um médico que veio e que ficou alojado aqui no apartamento que nós lhes proporcionamos. E também posso dizer que na próxima semana temos uma reunião já marcada com a LS para tratar de vários aspectos que são importantes no centro de saúde. Nomeadamente, um dos aspectos que está em cima da mesa é a reforma de médicos, porque há este que se reformou, mas há mais alguns que estão para se reformar.
1: Já depois da reunião do Executivo Municipal de Sertão, o Presidente da Câmara esteve reunido com a Unidade Local de Saúde de Castelo Branco e este foi um dos temas que esteve em cima da mesa, referiu-nos o autarca.
2: Foi abordado esse assunto na reunião, foi abordado também o assunto do psicólogo, porque nós tínhamos aqui um psicólogo a tempo inteiro e neste momento foi substituído por um outro técnico, mas que só está a meio tempo. Foram dois assuntos abordados e, portanto, a ULS ficou de rever essa situação. Aliás, tem havido um grande incremento das valências e da prestação de cuidados de saúde no Centro de Saúde da Sertã. Esse incremento vai ser ainda mais visível quando nós concluirmos as obras de ampliação do Centro de Saúde, de forma a que este Centro de Saúde seja cada vez mais, já o é, mas seja cada vez mais um centro de saúde de referência em toda esta região.
1: Carlos Miranda, presidente da Câmara da Sertã, e as preocupações com a saúde no concelho. A base da Força Especial de Proteção Civil da Autoridade Nacional de Emergência e Proteção Civil, sediada na Sobreira Formosa, no concelho de Proença Nova, carece de obras de beneficiação. No início do verão, os operacionais ali estacionados fizeram saber que as condições eram precárias e que eram necessárias obras de adaptação e remodelação. Ciente deste problema, a Câmara Municipal de Proença Nova incitou diligências e João Lobo garantiu à nossa reportagem que as obras irão arrancar dentro em breve. Telma Antunes.
3: A antiga escola pré-primária da Sobreira Formosa, em Proença Nova, é a base principal da Força Especial de Proteção Civil, cujos elementos são conhecidos como canarinhos. João Lobo, presidente do município de Proença Nova, salientou que se encontra aberto concurso para a ampliação e requalificação do espaço, considerando que esta intervenção não é apenas para o concelho, mas sim para toda a região.
4: Não é para Proença Nova, é para a região. É verdade que importa ter a base permanente aqui, por isso vamos fazer esse investimento, mas relativamente àquilo que é a proteção civil, à gestão de risco, traduz uma estratégia que o município também tem desenvolvido ao longo do tempo, nomeadamente também com o aeródromo municipal das Moitas e com a força da GNR, a UEPS, que está ali também sediada.
3: O objetivo central da requalificação é criar um espaço otimizado para a Força Especial de Proteção Civil, garantindo condições de excelência tanto para o alojamento dos operacionais como para a operacionalidade dos equipamentos. Após a sua ampliação, a base, que atualmente conta com 40 elementos, terá capacidade para 60.
1: Base dos Canarinhos na Sobreira Formosa, alvo de obras de beneficiação. O município de Proença Nova vai voltar a receber ações de formação modular certificada promovidas pela Associação Empresarial da Beira Baixa e dirigidas a adultos com idade igual ou superior a 18 anos, independentemente da sua situação face ao emprego. Entre as ações disponíveis destaca-se a formação em primeiros socorros, prevista iniciar-se no próximo dia 29, com a duração de 25 horas em regime de pós-laboral, permitindo aos participantes adquirir conhecimentos de resposta em situações de emergência. A formação de decorre presencialmente nos estaleiros municipais na zona industrial de Proença Nova, refere a autarquia em nota à imprensa. Será igualmente ministrada a formação em movimentação e operação de empilhadores, com arranque marcado para o próximo dia 10 de outubro e com uma duração de 50 horas em horário diurno, destinada a quem pretende obter certificação para operar este tipo de equipamento. Ambas as ações decorrem em modalidade presencial e incluem certificação de qualificação, bem como subsídio de alimentação, quando aplicável. As inscrições são gratuitas e podem ser realizadas através da plataforma da Associação Empresarial da Beira Baixa.
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3: Previsão do tempo para o fim de semana que aí vem, para amanhã sábado, céu com períodos de muita... céu com períodos de muita nebulosidade, em especial por nuvens altas, vento fraco a moderado, pequena subida da temperatura máxima no litoral. Já no domingo, dia 27, pode esperar períodos de céu muito nublado também, vento fraco a moderado, pequena subida da temperatura mínima e descida da temperatura máxima. Sernancho Bom Jardim tem agora 28 graus.
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Dar amor para receber e não só, é a chamada reciprocidade. Espero que esteja a passar uma boa sexta-feira. Vem o fim de semana, aproveite. Ainda está aquele tempinho gostoso para poder transpirar. Sim, porque está calor, é mesmo isso. Portanto, fim de semana que aí vem, fazer umas boas caminhadas, aproveitar o bom tempo e tirar umas belas fotografias. Ainda não é com a paisagem como nós queremos, mas pronto, lá chegaremos. Estamos de volta na segunda hora do Hoje à Tarde, agora para ouvir Ricardo Maia. É assim, chama-se Nasci para Te Amar.

0: isso. Kalima e Léo Santana, lá atrás Ricardo Maia e Léo 2745, ainda Micaela. Estamos com 20 minutos depois das 3 da tarde, daqui a pouco voltamos com Direitos do Consumidor. Na música também Chico da Tina e Lucas Maia. Fico para ouvir, boa tarde.
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6: Direitos do consumidor, direitos do cotidiano. É preciso saber para se proteger. Uma promotora de justiça do Estado de Pernambuco indagava há dias no Recife, em evento sobre direitos do consumidor, da existência em Portugal de uma lei de prioridades de pessoas com deficiência, insuficiências outras e discapacidades, já que no aeroporto de Lisboa, ao reclamar preferência legal no embarque, dado o seu estado de saúde, o balcão da Ryanair lhe objetou que só se pagasse. E com efeito, exemplificou, havia duas filas, a saber, a dos que pagaram para ter prioridade no embarque e a dos demais passageiros, ainda que idosos e com outras insuficiências que eram corridos para a vala comum. Ante a factualidade, eis o que cumpre opinar. Portugal tem também, à semelhança do Brasil, um normativo que versa sobre um tal tema. O Decreto-Lei 58/2016, de 29 de agosto. E no seu artigo 3º, sob a epígrafe dever de prestar atendimento prioritário, reza o seguinte: todas as pessoas, públicas e privadas, singulares e coletivas, no âmbito do atendimento presencial ao público, devem atender com prioridade sobre as demais pessoas.

0: pessoas. 1. Pessoas com deficiência ou incapacidade. 2. Pessoas idosas. 3. Grávidas. E 4. Pessoas acompanhadas, crianças de colo. E no que toca às pessoas com deficiência, diz pessoa com deficiência ou incapacidade aquela que, por motivo de perda ou anomalia, congénita ou adquirida, de funções ou de estruturas do corpo, incluindo as funções psicológicas, apresente dificuldades específicas suscetíveis de, em conjugação com os fatores do meio, a limitar ou dificultar a atividade e a participação em condições de igualdade com as demais pessoas e que possua um grau de incapacidade igual ou superior a 60% reconhecida em atestado multiusos. Pessoa idosa a que tenha idade igual ou superior a 65 anos e apresente evidente alteração ou limitação das funções físicas ou mentais, o que é intuitivo. Pessoa acompanhada de criança de colo, aquela que se faça acompanhar de criança até aos 2 anos de idade. Ora, digam lá se há ou não há lei em Portugal. O problema é que em Portugal a desumanidade é tanta que para um idoso com sinais notórios de incapacidade exige-se-lhe a apresentação de um atestado multiusos, porque quem é juiz nestas coisas é o incompetente funcionário ou o tipo que está no atendimento que não percebe coisíssima nenhuma destas coisas.
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E já estamos a 22 minutos de chegar às 4 da tarde. Obrigada por estar connosco. Muito boa viagem para si. E agora a história de um homem que fingiu ter síndrome de Down para poder contratar 3 mulheres para lhe darem banho. Segundo os relatos sobre o caso, o homem afirmou que precisava de ajuda para realizar tarefas do dia-a-dia e usava essa condição como parte da explicação para justificar porque precisava de ajuda para tomar banho. Com o tempo, várias mulheres teriam começado a desconfiar do seu comportamento e também da história que ele contava. Quando a situação foi investigada, as autoridades determinaram que ele não tinha síndrome de Down e que supostamente havia inventado a condição para convencer as cuidadoras a oferecer serviços que de outra forma talvez não aceitassem prestar. O caso rapidamente viralizou pela forma bizarra como este suposto esquema teria sido elaborado, mas também gerou críticas por envolver a exploração de uma deficiência real para obter benefícios pessoais. Fingir ter uma condição médica já é algo absurdo. Criar um esquema em torno disso leva a situação a todo um outro nível. Não se faz. Não se faz. E agora, vamos ouvir Catarina Rocha. Esta chama-se Parle à Pied, um dos novos temas.

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2: Ora, antes de mais nada, vamos a isto.
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0: Isto em 1998 é que se faziam temas, senhoras e senhores, a Ruth Marlene com este cola-cola, até nós nos sentimos quase aflitos, não é? Aqui com este rapaz que é uma presença, enfim, muito forte, muito assídua. Nos tempos atuais até pode ser considerado stalker, mas aqui, no caso, parece-me que é uma relação um bocadinho tóxica e asfixiante e ela não precisa disto. Ruth Marlene, cujo nome verdadeiro é Ruth Marlene, mas sem o TH. Ruth Marlene Pereira Alves, aliás, nascida no Barreiro, essa belíssima localidade, e é uma das cantoras mais conhecidas da música popular ligeira portuguesa, é verdade. Começou a dar espetáculos já aos 8 anos de idade apenas, ao lado do irmão Ivo, que tocava piano. Gravou o seu primeiro disco, A Paz é Sempre Bem-vinda, aos 10 anos. E repare que, aos 10 anos, os álbuns dela tinham nomes como este, A Paz é Sempre Bem-vinda. O que é que seguiu, assim, uns anos mais tarde? O Só Estalada, o Coisinha Sexy, a Moda de Pisca-Pisca. Não vamos estar aqui a julgar a rapariga e dizer que, enfim, que veio a piorar. Mas de facto aos 10 anos se calhar é que se fazia música. Escutámos então este Cola Cola de 1998, é de resto o título do álbum, portanto é a canção que dá título a este álbum de Ruth Marlene, então do belíssimo ano de 98. Foi assim a nossa relíquia, eu estou mesmo disléxica, é incrível, relíquia do cancioneiro desta sexta-feira. Na próxima há mais.
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3: Boa tarde, são 4 horas no continente e na Madeira, 3 nos Açores. É o programa da tarde de sexta-feira que começa agora, o último da semana e também com as últimas notícias. Eu sou a Karina Jorge, ela é a Rita Fernandes. Olá, bem-vinda.
4: Viva, boa tarde.
3: A esta hora, no topo da atualidade.
4: O Procurador-Geral da República garante que não há desconforto nas relações entre o Ministério Público e a Polícia Judiciária, depois das buscas feitas esta semana nas instalações da PJ sobre o caso Rui Pinto. Depois da marcha lenta dos caminhões, o setor das terraplanagens tem reunião marcada com o governo para a próxima segunda-feira.
3: A esta hora estão 21 graus no Porto, 24 em Coimbra e em Ponta Delgada, 29 no Funchal, 30 em Lisboa e 31 em Faro. São as notícias às 4 da tarde, na Antena 1, edição de Rita Fernandes.
4: Segunda-feira, os empresários do setor das terraplanagens vão reunir com o governo, é o que avança o ministro das Infraestruturas. Têm encontro marcado com o governo depois de hoje terem saído à rua numa marcha lenta que organizaram entre paredes no Porto e Coimbra. O ministro Miguel Pinto reconhece que as empresas que fazem os trabalhos de terraplanagens, de preparação dos terrenos, são uma área que tem sido esquecida.
5: São transportadores que muitos deles são detentores da sua própria frota e que não foram, ou que não são englobados nem nestas, nem em nenhumas do passado, deste ou do outro governo. E, portanto, é um setor que de alguma forma tem sido esquecido e não pode ser esquecido. Nessa senda, eu próprio tive a oportunidade de falar ontem com um dos organizadores desta manifestação, representante de uma das associações, e na próxima segunda-feira, às 11 da manhã, terei a oportunidade de falar com todos. O governo, respondendo à sua questão, continua em diálogo e quer encontrar essas soluções. O governo não cristalizou o limite dos seus apoios agora. O governo continua em estreito diálogo com todos.
4: O ministro das Infraestruturas, numa conferência promovida pela CNN Portugal, em que adiantou que segunda-feira vai reunir com os empresários do setor das terraplanagens. Vão reunir com o governo da parte da manhã, depois de terem organizado a marcha lenta desta manhã. Os empresários do setor

0: O ator vivem nesta altura um sentimento de dever cumprido ao ouvir estas palavras do Ministro das Infraestruturas. Um dos representantes da organização diz que assim o protesto valeu a pena.
1: É um balanço muito positivo, conseguimos juntar 117 empresas, cerca de 450 viaturas na estrada, percorremos a distância que tínhamos para percorrer cerca de 150 km, mas mais do que isso, ao longo desta semana demos a conhecer um setor que o Sr. Ministro das Infraestruturas e da Habitação disse hoje que era um setor que estava esquecido. E isso é uma vitória, a primeira vitória. A segunda que temos que fazer notar é que nós estamos a falar de homens que não têm, homens e mulheres que não têm medo de trabalho. Mas nós também não aceitamos o fatalismo de não participarmos nas decisões que têm impacto nas nossas vidas. Portanto, é hora de deixarmos de ter os braços caídos, é hora de deixarmos estar resignados.
0: Miguel Mendes, um dos representantes da organização do protesto desta manhã, protesto com caminhões, uma marcha lenta entre paredes no Porto e Coimbra. Miguel Mendes, ainda quando estava na manifestação e que admitiu que valeu a pena, depois de ouvir o Ministro das Infraestruturas reconhecer que o setor das terraplanagens tem sido um setor esquecido. O Ministro que adiantou também que vai reunir com estes empresários na próxima segunda-feira. Na próxima semana, o preço do gasóleo deve descer 6 cêntimos por litro e a gasolina menos 2 cêntimos. As contas são feitas pelo Automóvel Clube de Portugal, que publicou hoje as previsões da descida de preços para a próxima semana. Pode ser uma ajuda nas contas das famílias. O alargamento do passo ferroviário verde já tem a aprovação do Presidente da República. O alargamento do passo ferroviário passa a dar acesso aos comboios urbanos de Lisboa e do Porto. É um dos diplomas que foram aprovados esta tarde pelo Presidente da República. A Comissão Europeia garante que o abastecimento de gás na União continua estável, apesar de admitir que os níveis de armazenamento de gás estão abaixo do que seria o ideal. O Grupo Europeu de Coordenação do Gás, que reúne a Comissão Europeia, os Estados-membros e também representantes do setor energético, esteve reunido para avaliar a situação dos mercados energéticos e discutir a preparação da União Europeia para o próximo inverno. A Comissão garante que o abastecimento de gás na União Europeia continua estável, mas admite que o tema continua a ser acompanhado desde o início da guerra da Ucrânia, num cenário de forte instabilidade, agravado também pela guerra no Médio Oriente. Sobre a subida dos preços e as medidas anunciadas pelo governo, o Presidente da República diz que está preocupado. António José Seguro está esta hora numa sessão no âmbito de um Fórum Internacional de Saúde em Cascais, um ponto na agenda do Presidente da República que está a ser acompanhado pelo jornalista João Alexandre. João, acabas de ouvir o Presidente da República, ele que admite que está preocupado.
2: É uma situação preocupante, é o que diz António José Seguro, que foi questionado sobre as mais recentes medidas que foram anunciadas pelo governo, que diz respeito a apoios a famílias e empresas. António José Seguro não quis comentar com detalhe essas mesmas medidas que foram anunciadas pelo Executivo de Luís Montenegro e sublinha que é preciso, sobretudo, olhar para o plano global e não apenas para o plano nacional. António José Seguro, que esteve nos últimos dias no Vaticano, foi lá que se encontrou com o Papa Leão XIV e foi lá também que disse aos jornalistas, falou também sobre a situação mundial com o Papa Leão XIV.
3: Sou muito preocupado com a situação. Nós vivemos um momento de extrema dificuldade para muitos portugueses que não chegam com o dinheiro, com os rendimentos, a sua pensão, o seu salário, não chega ao final do mês. Tive, aliás, a oportunidade de ontem abordar esse assunto com o Papa, porque há uma causa para esta situação concreta, que tem a ver com o facto de haver guerras, e designadamente de não estar a existir uma livre circulação no Estreito de Hormuz. Essa é a causa principal, que precisa de todo o nosso empenho, daqueles que possam pressionar para que as partes beligerantes possam chegar a um acordo. Depois, os governos

0: todos, e designadamente também a União Europeia, tem que olhar para esta situação como uma situação excepcional e proteger os setores que estão mais vulneráveis, quer as famílias, quer as empresas. Este é o momento de podermos e termos de agir. O Governo já anunciou um conjunto de medidas, tanto quanto sei, está a estudar outras medidas, mas esta questão é uma questão que ultrapassa o nosso país. Tem uma dimensão global e, neste caso, tem uma dimensão europeia, e todos nós devemos olhar para esta situação como uma situação especial para diminuir o sofrimento e as dificuldades por que passam famílias e empresas.
1: Uma situação que não é apenas nacional, sublinhado feito pelo Presidente da República aqui em Cascais, António José Seguro, a antecipar também que poderá haver no futuro mais medidas por parte do Governo de Luís Montenegro. Foi Rita Fernandes à margem de uma conferência sobre saúde, onde António José Seguro voltou a destacar a necessidade de trabalhar pela demografia e a dizer que é preciso agir ou reagir. Ora, a ação precisa-se, é o que diz o Presidente.
2: O Presidente da República, que voltou também a insistir na ideia de que está preocupado com o aumento do custo de vida no país. Na próxima semana, o Governo vai começar a reunir com os partidos no Parlamento para negociar o orçamento do Estado para o próximo ano. O Chega é o primeiro a ser recebido, logo na segunda-feira, depois o PS. Os restantes partidos, com assento parlamentar, vão reunir com o Governo na terça e quarta-feira. Reuniões com o Governo para discutir o orçamento do Estado do próximo ano, discussões que vão contar com a presença do Ministro das Finanças e também com o Ministro dos Assuntos Parlamentares. O Procurador-Geral da República garante que não há desconforto nas relações entre o Ministério Público e a Polícia Judiciária, desconforto eventualmente causado pelas buscas feitas esta semana às instalações da PJ, incluindo no gabinete do diretor nacional Carlos Cabreiro, buscas no âmbito da investigação que quer saber se houve escutas ilegais e falsas declarações em tribunal no caso Rui Pinto. O procurador, Amadeu Guerra, considera que as buscas na PJ são uma situação normal.
3: Isto é uma situação normal na vida democrática e, portanto, vamos nos preocupar em não criticar as ações da Polícia Judiciária. A Polícia Judiciária é uma instituição, sempre colaborava bem, sempre foram pessoas muito disponíveis e vamos continuar. Nós vamos continuar a fazer trabalho com a Polícia Judiciária. Como é óbvio, continuamos todos os dias a fazer isso.
2: Esta semana, o Ministério Público fez buscas nas instalações da Polícia Judiciária, também no gabinete do Diretor Nacional, Carlos Cabreiro, no âmbito da investigação relacionada com o caso Futebol Leaks e com a suspeita de que terá sido feita uma escuta ilegal durante a investigação que levou à identificação de Rui Pinto. O inquérito quer saber se houve abuso de poder e falsidade de testemunhos em tribunal. O Procurador-Geral da República diz que a Polícia Judiciária está a prestar toda a colaboração.
3: A Polícia Judiciária colaborou em tudo desde que soube que nós somos. Portanto, esteve claramente disponível para nos acolher, para nos dar informação que nós precisamos e, portanto, fique claro que a Polícia Judiciária deu toda a colaboração. Já agora, mais um esclarecimento que foi perguntado e acho que é importante. Não vale a pena perguntarem porque é que foi a autoridade tributária e não a Polícia Judiciária. A colaboração que nós pedimos à autoridade tributária, que nós agradecemos muito, que esteve disponível para o fazer, foi para a diligência.
2: Explicações do Procurador-Geral da República dadas aos jornalistas à margem de uma conferência sobre direito em Bragança, Amadeu Guerra, que garante que não há desconforto nas relações entre o Ministério Público e a Polícia Judiciária, um desconforto eventualmente causado pelas buscas feitas esta semana às instalações da Polícia Judiciária no âmbito da investigação, que quer saber se houve escutas ilegais e falsas declarações em tribunal no caso Rui Pinto.
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1: Julinka PSD, primeiro convidado desta última hora do Hoje à Tarde. 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
1: Uma hora só mesmo com a melhor música em português, a continuar com Áurea, depois Irina Barros, Gustavo Reinas, também os 4:30 com Luís Trigas Cheiro. É só continuar desse lado. Boa sexta-feira, obrigada por estar na companhia da Condestável.

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0: Virgulho e Maninho com este não está fácil e não está fácil para quem quer comer chocolate. Naqueles calendários do advento da Sainsbury, isto no Reino Unido, portanto foi uma notícia que eu fui pesquisar, encontrei. Sabe o que é que vai acontecer? Pois é. O que é que a marca decidiu fazer? Decidiu colocar outra coisa por detrás daquela portinha do calendário do advento. A retalhista acaba de lançar um novo calendário, isto de estar a falar no Natal nesta altura, ora, 25 de setembro, também é assim, não falta tudo. E vai colocar então, não vai encontrar nenhum único pedaço de chocolate no seu interior, não. Até porque isso já passou de moda. Em vez disso, atrás de cada uma das 24 portas, vai estar, rufam os tambores, uma empada de carne picada. Eu não sei porquê, mas isto soa-me uma coisa mesmo muito boa. Mais ainda, porque tem um ingrediente português. Este calendário do advento chama-se Taste the Difference, que é mais ou menos como prova diferença. Vai chegar às prateleiras dos supermercados, pelo menos britânicos, a partir de 1 de novembro. E também estará disponível para compra online no mesmo dia. Portanto, dá para comprar online. Não sei depois quanto é que ficará o preço, mas no interior haverá 3 variedades de empada de carne picada. Empadas de carne picada com conhaque, vinho do Porto e manteiga castanha, empadas de carne picada vienenses e empadas de carne picada feitas apenas com manteiga. Parece-me, assim, um mundo novo e ao mesmo tempo extraordinário, menos aqui a parte da manteiga. Ora, este último é o clássico, enquanto o de brandy, porto e manteiga castanha é feito com massa folhada manteigada e enriquecida com manteiga castanha. É recheado com mix de frutas em conserva, com brandy e vinho do Porto e finalizado com pedaços de noz pecan para dar crocância. Não sei quanto a si, mas para o lanche ia. O calendário do advento é um pouco mais caro do que o outro de chocolate normal. Vai custar então 20 libras, é o equivalente a 23 euros. Mas são empadas, senhores, empadas. E empadas bem diferentes. Um porta-voz da Sainsbury disse que estão entusiasmados com o lançamento do calendário e não são os únicos. Parece que as pessoas têm partilhado opiniões bastante favoráveis sobre este novo calendário do advento. Bem, se dá para comprar online, eu depois não sei. Mas isto é uma ideia. Olha, investigo. Antes de chegar à altura, investigo aqui este novo calendário da Sainsbury. Chama-se então Taste the Difference. 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
0: Espero que esteja a ter um dia, uma tarde, enfim, uma vida de sorte. Daqui a pouco há Napa com Sortudo, também Maro, Sauvignon Blanc e Bárbara Tinoco com Milf.
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0: Minutos finais desta tarde com Bárbara Tinoco e Milf. 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Tenham uma boa tarde.
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3: Boa tarde, bom fim de semana, são 17 horas.
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sons latinos bem refrescantes. Chama Deus, novidades no final de setembro. Maluna e Shakira. Que dupla! Sexta-feira, 25 de setembro, Sernesto Meu Jardim com 27 graus. Boa viagem, se vai na estrada. Bom fim de semana. Agora com o novo tema dos Take That, o regresso deste coletivo britânico. Um coletivo de grande sucesso da década de 90, agora sem Robbie Williams, depois da pausa deste projeto, alguns dos intérpretes, alguns dos elementos já apostarem na carreira solo, como aconteceu com Robbie Williams, ou mesmo Gary Barlow, e não só. Agora mais um regresso. Feel My Love é o novo tema. Boa viagem, um excelente fim de semana, continuo na companhia da Contestável. 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

Rain Dance é Dive. Lá atrás, produção nacional, cura com Diogo Mendes. Esse novo talento na guitarra, Verdes Anos, um clássico da guitarra portuguesa de... toda a gente conhece. O clássico de Carlos Paredes, um dos maiores talentos de sempre na guitarra, agora com uma roupagem eletrónica, uma excelente surpresa, essa nova versão de Verdes Anos, agora em modo eletrónico, com a assinatura de Cura. Carol G e Bruno Mars é a próxima proposta. Esta inesperada parceria chama-se Still, depois a nova de Teddy Swims.

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Happy Doll de Dominic Fike, uma versão bem dançável. Boas vibrações no facho da hora 1 do Clube do Som. Lá atrás, Back to Friends de Summer. Dentro de aproximadamente 4 minutos, a informação local e regional vai ser atualizada e depois está convidado para a hora 2 desta sensação.

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3: Um dos serviços que o Centro de Saúde da Sertã presta à população por estes dias está fechado. Trata-se do serviço de cardiopneumologia. Segundo foi adiantado na última reunião do Executivo Municipal da Sertã, no passado dia 18 de setembro, pelo vereador do PSD, Fernando Amaral. O vereador quis saber quais as diligências que o Executivo está a fazer para que este serviço seja retomado.
4: Há um técnico de cardiopneumologia que se reformou aqui no Centro de Saúde e que assegurava uma série de serviços. E desde essa altura que esses serviços acabaram. Havia até outros conselhos que redirecionavam, encaminhavam para cá pessoas para exames que eram feitos. E neste momento esse técnico reformou-se, esses exames que eram feitos aqui no concelho deixaram de ser feitos, outros conselhos vizinhos que eram para aqui direcionados também não estão a ser atendidos. E era saber que diligências que estavam a ser feitas, já vi que nenhumas, porque nem sequer sabiam, que diligências é que estão a ser feitas para resolver ou para ultrapassar esta situação.
3: Carlos Miranda, presidente da Câmara Municipal da Sertã, explicou mais uma vez que o Centro de Saúde da Sertã não pertence à Câmara e que há atos de gestão que não é informado. Adiantou ainda que dentro de dias estava prevista uma reunião com a Unidade Local de Saúde de Castelo Branco para abordar a questão das reformas de alguns dos médicos que aqui prestam serviço.
5: O Centro de Saúde não é da Câmara Municipal da Sertã. Portanto, nós não temos nada a ver com a gestão do Centro de Saúde e...
4: Então não podem fazer nada.
5: Tanto podemos fazer que temos feito muito mais do que é a nossa obrigação. Mas só para dizer que é normal que se passem ali coisas no Centro de Saúde que nós podemos não saber logo no imediato. Mas a verdade é que nós sabemos, nós temos acompanhado, a vereadora Ana Margarida tem estado permanentemente a tratar destas questões do Centro de Saúde, dos médicos. Ainda recentemente tivemos mais um médico que veio, que ficou alojado aqui no apartamento que nós lhes proporcionamos. E também posso dizer que na próxima semana temos uma reunião já marcada com a LS para tratar de vários aspectos que são importantes no Centro de Saúde. Nomeadamente, um dos aspectos que está em cima da mesa é a reforma de médicos, porque há este que se reformou, mas há mais alguns que estão para se reformar.
3: Já depois da reunião do Executivo Municipal da Sertão, o Presidente da Câmara esteve reunido com a Unidade Local de Saúde de Castelo Branco e este foi um dos temas que esteve em cima da mesa, referiu-nos o autarca.
5: Foi abordado esse assunto na reunião, foi abordado também o assunto do psicólogo, porque nós tínhamos aqui um psicólogo a tempo inteiro e neste momento foi substituído por um outro técnico, mas que só está a meio tempo. Foram dois assuntos abordados e, portanto, a ULS ficou de rever essa situação. Aliás, tem havido um grande incremento das valências e da prestação de cuidados de saúde no Centro de Saúde da Sertã. Esse incremento vai ser ainda mais visível quando nós concluirmos as obras de ampliação do Centro de Saúde, de forma a que este Centro de Saúde seja cada vez mais, já o é, mas seja cada vez mais um

0: centro de saúde de referência em toda esta região.
1: Carlos Miranda, presidente da Câmara da Sertã, e as preocupações com a saúde no concelho. A base da Força Especial de Proteção Civil da Autoridade Nacional de Emergência e Proteção Civil, sediada na Sobreira Formosa, no concelho de Proença Nova, carece de obras de beneficiação. No início do verão, os operacionais ali estacionados fizeram saber que as condições eram precárias e que eram necessárias obras de adaptação e remodelação. Ciente deste problema, a Câmara Municipal de Proença Nova incitou diligências e João Lobo garantiu à nossa reportagem que as obras irão arrancar dentro em breve. Telma Antunes.
2: A antiga escola pré-primária da Sobreira Formosa em Proença Nova é a base principal da Força Especial de Proteção Civil, cujos elementos são conhecidos como canarinhos. João Lobo, presidente do município de Proença Nova, salientou que se encontra aberto concurso para a ampliação e requalificação do espaço, considerando que esta intervenção não é apenas para o concelho, mas sim para toda a região.
3: Não é para Proença Nova, é para a região. É verdade que importa ter a base permanente aqui, por isso vamos fazer esse investimento, mas relativamente àquilo que é a proteção civil, à gestão de risco, traduz uma estratégia que o município também tem desenvolvido ao longo do tempo, nomeadamente também com o Aeródromo Municipal das Moitas e com a força da GNR, a UEPS, que está ali também sediada.
2: O objetivo central da requalificação é criar um espaço otimizado para a Força Especial de Proteção Civil, garantindo condições de excelência tanto para o alojamento dos operacionais como para a operacionalidade dos equipamentos. Após a sua ampliação, a base, que atualmente conta com 40 elementos, terá capacidade para 60.
1: Base dos Canarinhos na Sobreira Formosa, alvo de obras de beneficiação. O município de Proença Nova vai voltar a receber ações de formação modular certificada promovidas pela Associação Empresarial da Beira Baixa e dirigidas a adultos com idade igual ou superior a 18 anos, independentemente da sua situação face ao emprego. Entre as ações disponíveis destaca-se a formação em primeiros socorros, prevista iniciar-se no próximo dia 29, com a duração de 25 horas em regime de pós-laboral, permitindo aos participantes adquirir conhecimentos de resposta em situações de emergência. A formação decorre presencialmente nos taleiros municipais na zona industrial de Proença Nova, refere a autarquia em nota à imprensa. Será igualmente ministrada a formação em movimentação e operação de empilhadores, com arranque marcado para o próximo dia 10 de outubro e com uma duração de 50 horas em horário diurno, destinada a quem pretende obter certificação para operar este tipo de equipamento. Ambas as ações decorrem em modalidade presencial e incluem certificação de qualificação, bem como subsídio de alimentação, quando aplicável. As inscrições são gratuitas e podem ser realizadas através da plataforma da Associação Empresarial da Beira Baixa.
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5: Previsão meteorológica para este fim de semana, para amanhã, céu com períodos de muita nubosidade, vento fraco a moderado e pequena subida da temperatura máxima. Para o próximo domingo, períodos de céu muito nublado, vento fraco a moderado, pequena subida da temperatura mínima e descida da temperatura máxima. Neste momento, será este Jardim com 26 graus.
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Beauty and the Beat é Justin Bieber e Nick Minaj. Que dupla! Hora 2 do Clube da Som de novo, bem-vindos. Nós estamos jardim com 26 graus. Melhor da música no ritmo certo para o seu regresso a casa, para darmos as boas-vindas a mais um fim de semana, o primeiro do outono de 2026. Agora num ritmo bem diferente. Ariana Grande continua em alta rotação na playlist do Clube da Som. Chama-se Hate That I Made You Love Me. Boa viagem, continuo na companhia da Constável.

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É Bruno Mars, terceiro single do mais recente trabalho. Depois de 10 anos sem temas originais de estúdio, é então a terceira aposta do novo álbum, um trabalho muito esperado pela crítica e pelo público em geral. Lá atrás, Google com Jamaica, Ben Ben, e a abrir Ray Dalton com Go That Thing. A caminho das 19 horas, final de tarde agradável, de sexta-feira, 25 de setembro, Cernaste do Bom Jardim, com 25 graus, ao ritmo dos melhores temas da atualidade. Agora é Miles Smith, Hold Me in the Dark, é a próxima. No seu rádio, da Contestável, claro.

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3: E já são 7 horas no continente e na Madeira, 6 nos Açores. Informação Antena 1 com Rita Fernandes, principais títulos a esta hora.
4: O Presidente da República e o Ministro da Administração Interna mantêm confiança na Polícia Judiciária. As buscas desta semana não beliscam a confiança no trabalho da PJ. Descida do preço dos combustíveis, a partir de segunda-feira, o gasóleo deve descer 6 cêntimos por litro e a gasolina desce 2 cêntimos. É o que acaba de confirmar a Associação dos Revendedores de Combustíveis.
3: Estão 20 graus no Porto, 23 em Coimbra e em Ponta Delgada, 27 no Funchal, 28 em Lisboa e 29 em Faro. Notícias às 7, edição de Rita Fernandes.
4: O Ministro da Administração Interna diz que a Polícia Judiciária é uma instituição com uma equipa unida. Comentário do Ministro da Administração Interna em Santarém. Foi lá que assinalou o fim de curso de mais 200 novos chefes da PSP e comentou também as buscas feitas esta semana às instalações da Polícia Judiciária e também no gabinete do próprio Diretor Nacional, Carlos Cabral. As buscas foram feitas esta semana no âmbito da investigação que quer saber se houve escutas ilegais e falsas declarações em tribunal por parte do diretor da PJ, no caso Rui Pinto. Luís Neves preferiu comentar que a Polícia Judiciária é uma instituição com uma equipa unida.
5: Mantenho total tranquilidade, ainda bem que todas as comissões, todas as averiguações, todos os inquéritos são relevantes para que se esclareça de facto a verdade e que não fique a pairar qualquer dúvida sobre qualquer facto. Os meus mandatos são um legado da minha equipa, da equipa que liderei. No dia que eu assumi funções, a Polícia Judiciária tinha 968 inspectores com uma média de idade de 50 anos, não tinha meios e depois, passados estes anos, é um corpo forte a apoiar e suportar toda a atividade do Ministério Público.
4: O Ministro da Administração Interna, que garante que está tranquilo, depois de saber que vai avançar a comissão pedida pelo Chega e rejeita que esteja em causa o trabalho que fez à frente da Polícia Judiciária. Foi em Santarém, numa cerimónia de tomada de posse de novos chefes da Polícia de Segurança Pública, que o Ministro comentou também as buscas feitas esta semana nas instalações da Polícia Judiciária. Luís Neves diz que a PJ é uma instituição com uma equipa unida.
5: A instituição da Polícia Judiciária é uma enorme instituição coesa que tem o seu grande expoente no coletivo, nas mulheres e nos homens que prestam funções e na qual, naturalmente, se insere a liderança do Diretor Nacional.
4: Também António José Seguro, Presidente da República, diz que as buscas feitas esta semana não beliscam a confiança que continua a ter na Polícia Judiciária.
6: Aquilo que é importante é que todos nós façamos, no âmbito das nossas competências, para que as instituições e o prestígio das instituições saia cada vez mais reforçado. Como sabem, eu não comento situações quando há processos que estão a decorrer. É o caso. Eu continuo a ter confiança na Polícia Judiciária e desejo que os resultados que venham a ser apurados o mais rapidamente possível reforcem ainda mais as minhas convicções.
4: O Presidente da República, numa cerimónia em Cascais, foi lá também que António José Seguro insistiu no pedido para que os partidos cheguem a um entendimento na área da saúde e que garantam uma estratégia que resista à mudança de ciclos políticos curtos. Mensagem deixada num Fórum Internacional sobre Demografia e Sustentabilidade da Segurança Social. António José Seguro voltou a defender que, apesar das visões diferentes, é preciso que os partidos encontrem pontos em comum para resolver os problemas da área da saúde, João Alexandre.
7: É o retomar de uma mensagem muito ouvida ainda na campanha de António José Seguro à Presidência da República.
8: A saúde não pode ficar

0: vem de ciclos políticos curtos. As grandes reformas exigem horizonte, e o horizonte exige compromisso entre forças políticas, parceiros sociais e sociedade civil. O Presidente da República estará sempre disponível para favorecer este entendimento. É esse o sentido do Pacto para a Saúde que lancei no início do meu mandato e para o qual é necessário canalizar todas as energias.
1: Porque o diagnóstico está feito, entende o Chefe de Estado, que pede agora ação para resolver os problemas e não apenas da saúde.
0: Sairmos dos nossos casulos, sairmos dos nossos condomínios, sairmos das nossas visões sectoriais, querer naturalmente o melhor para todos nós, mas ter esta capacidade de perceber que, se não agirmos a tempo, vamos viver no mundo não que nós queremos, ou no país que nós queremos, mas no mundo que nos vai surgir em função de outros movimentos.
1: E insiste o Presidente da República...
0: Ou fazemos por isso, ou então esperamos que as coisas nos aconteçam. Passaremos a vida a queixar-nos, as lamechices do costume, ou então perceber para nós próprios que somos capazes, de uma forma integrada, de uma forma unida, com as diferentes perspectivas e ideologias que temos sobre a vida, mas perceber que há um chão comum que nós precisamos de tratar.
1: Com António José Seguro a afirmar ainda que o espaço mediático precisa de menos ruído e a mostrar-se novamente disponível para fazer baixar a temperatura e chegar a entendimentos.
2: O Presidente da República, que insiste no pedido para que os partidos cheguem a um entendimento na área da saúde, uma estratégia que resista à mudança de ciclos políticos curtos. O Presidente da República hoje também deixou uma mensagem, tendo em conta o aumento do custo de vida. O Presidente da República diz que está muito preocupado com o impacto que a subida de preços está a ter nas famílias e nas empresas. Na próxima semana, o preço do gasóleo vai descer cerca de 5, 6 cêntimos por litro, e na gasolina desce 2 cêntimos. As contas são feitas pela Associação de Revendedores de Combustíveis. A vice-presidente desta associação, Mafalda Trigo, diz que as descidas estão abaixo do que se esperava há uns dias e faz as contas para as descidas que se esperam a partir de segunda-feira.
3: O gasóleo está com uma baixa de 5 cêntimos e a gasolina de 2. Em termos de média, podemos dizer que o gasóleo rodoviário, tendo em conta que não há preços tabulados em Portugal, mas numa média, preço sem desconto, ficará à roda de 2,27 euros. Relativamente à gasolina, usando exatamente a mesma situação, serão de 2,17 euros.
2: Na próxima semana, o preço do gasóleo deve descer entre 5 e 6 cêntimos por litro e a gasolina desce 2 cêntimos. São as contas feitas esta tarde pela Associação de Revendedores de Combustíveis. Face ao sobe e desce do preço dos combustíveis, um aluno da Universidade do Porto decidiu criar uma plataforma que permite comparar os preços entre os postos de combustível em todo o país, mas também em Espanha e França. O site chama-se gasovia.com e o objetivo, Inês Martins, é ajudar os consumidores a planear viagens de forma mais económica.
4: A ideia começou com uma pergunta do pai, que se tornou também o dilema diário de muitos portugueses.
5: Por acaso até foi o meu pai que tinha falado comigo, e foi uma pergunta muito simples, que foi: onde é que eu posso abastecer de forma mais barata? Ou seja, onde é que compensa mais ir abastecer?
4: E a partir daqui, Rubén Teixeira, aluno do segundo ano do curso de Engenharia Informática e Computação na Universidade do Porto, desenvolveu a plataforma gasovia.com. De acesso gratuito, tem várias funcionalidades que podem ajudar a poupar na hora de abastecer.
5: Eu tentei que fosse o mais intuitivo possível, porque é muito difícil de perceber qual é realmente a melhor bomba. Então, a minha aplicação roda muito à volta dessa pergunta principal, através do botão Melhores Situações, embaixo do ecrã, no ecrã principal, nós conseguimos perceber qual é a melhor bomba, tanto, por exemplo, num raio de X quilómetros, ou, por exemplo, de acordo com as características do carro, perceber num top 10 qual é, por exemplo, a melhor bomba para nós abastecermos, tendo em conta a distância.
4: A plataforma permite também planear uma estratégia para viagens grandes.
5: Imaginem que eu fosse fazer uma viagem, por exemplo, entre o Porto e Lisboa. Por exemplo, percebíamos que, se calhar, seria estratégico parar, vamos imaginar, por exemplo, na minha alhada, em que teria uma bomba mais, mais barato, por exemplo, em Alvar.
4: Com 18 anos, Ruben desenvolveu a Gasovia no período de um ano. Esta ferramenta permite comparar em tempo real os preços de mais 40 mil postos em Portugal, Espanha e França.
2: É um site, chama-se gasovia.com, foi criado por um aluno da Universidade do Porto que criou esta plataforma. Ela permite comparar os preços entre os postos de combustível pelo país, mas não só, também os preços dos combustíveis em Espanha e França, ajuda os consumidores a planear viagens de forma mais económica na hora de abastecer o carro. Vladimir Putin garante que a Rússia não está a preparar qualquer tipo de ataques contra a Europa. A garantia é deixada em declarações à agência de notícias oficial na Rússia. Vladimir Putin deixou ainda assim um recado. Diz que tem conhecimento de que os direitos de pessoas que falam russo nos países bálticos estão a ser violados, mas diz que está disposto a resolver esse tema na esfera humanitária. Em declarações à agência de notícias russa, Vladimir Putin deixou também um aviso à Ucrânia, diz que vai ponderar sobre a necessidade de conversações de paz depois de ataques ucranianos a estruturas civis. Deixou esse aviso a Kiev de que agora Kiev, Ucrânia, vai enfrentar as consequências.
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0: Annie Cash Hall. Hora 3 do Globo da Som, de novo bem-vindos, bom fim de semana, sexta-feira, 25 de setembro, serás Tomás Jardim com 24 graus de temperatura, ao ritmo das boas memórias da música e, claro, sempre com o apoio da Sobrae.
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0: 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Agora The Boss, Bruce Springsteen com Dancing in the Dark.

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0: regresso a 1987, os Pet Shop Boys e Neil Tennant, este It's a Sin. Boa viagem, Sven Estrada, um excelente fim de semana, o primeiro do outono de 2026. 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
0: 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Muito em breve, o primeiro folheto Aqui é Fresco do outono de 2026, com as melhores propostas para as suas compras e poupanças. Agora, recuamos mais 10 anos e ficamos em 1985, um dos primeiros grandes sucessos dos Tears for Fears de Kurt Smith. Chama-se Everybody Wants to Rule the World. Serás tu a jardim com 24 graus de temperatura. Boa viagem, continua desse lado. Sempre com a contestável, bem sintonizada.

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5: Muito bem-vindos a este espaço de discos pedidos, sexta-feira, 25 de setembro. Pode participar e juntar-se a nós através do 274-800-021. Pode escolher a sua música e juntar uma breve dedicatória. Muito boa noite.
6: Oito.
5: Viva, falo com o nosso ouvinte.
6: Manoel Raul, Social.
5: Muito bem-vindo, vamos à nossa frase.
6: Publicidade é a alma de um negócio e vista real com o que é um bom investimento.
5: E o tema que escolhe?
6: Amigos da Sobreposta.
5: Para dedicar?
6: Para dedicar a... Três funcionários estão aqui, Eunice, Helena Carlos e Ana Maria. Depois há Maria Adília, Natália da Corte Séria, Jorgina de Tramagal, Luciano da Torres Vargas, Paulo Januário de Borracho, Manuel Ramos Virveia de Roda,

0: Carinhas, Carlos Dias, Torres Pedras, Quitéria Bencrença, Eduardo Gomes Santarém, Maria Leonor do Ancião, Maria do Rosário de Proença Arnova e Maria do Rosário dos Reis da Sopã, António Cravo Pomar, Nina da Roda, Irmínia de Marrado e Pedro Miguel da Comenda. E para o seu Hugo e para a sua mãe com o bom regresso a casa.
1: Muito obrigado, ótima noite e boa audição.

0: amigos de sobreposta e a próxima participação. Muito boa noite.
1: Olá, Sr. Hugo, muito boa noite.
0: Viva, falo com o nosso ouvinte.
1: Maria Leonor, depois a Flores Anciã.
0: Muito bem-vinda, vamos à nossa frase.
1: A publicidade é a alma do negócio. Invista em publicidade na rádio contestável, é sempre um bom investimento.
0: Fernando Farinha, para dedicar.
1: Ao meu filho, o Atjábalo, às minhas manas, ao Sr. António Manuel da Marinha Grande, Sr. Manuel Ramos, esposa, e ao filhote Carlitos de Vila Velha de Ródão, Sr. Adelino de Abrantes, Dona Natália da Corticeira, Sr. António Cravo de Tomar, Dona Georgina do Tramagal e sua família, Sr. Jeirinhas, Dona Quitéria de Bem-Crenças, Sr. Eduardo Gomes de Santarém, Dona Adília e o Sr. Manuel Raul do Lar do Curso, e para os meus inesquecíveis amiguinhos, o Rafael e menina Nandinha, para todos uma boa noite, um grande beijo e saúde. E o senhor, muito obrigado. E até
0: muito obrigado, uma excelente noite e boa audição.

0: Muito boa noite, ouvinte.
1: Boa noite, como está?
0: Bem, muito obrigado. Falo com o nosso ouvinte.
1: Rogerinhas é o Ledo.
0: Ora, muito bem-vindo à antena. Vamos à nossa frase.
1: Muito obrigado. A publicidade é uma droga sem vista de publicidade na rádio quando estava. Quer dizer, meu melhor investimento.
0: Toque e dança, para dedicar.
1: Para si, para toda a sua família, com boa noite, sexta-feira, desde um bom fim de semana. Para todas que trabalham na rádio quando estava, vai para a Dona Jordina trabalhar um beijinho para ela, as senhoras do Gera e da filha também. Dona Maria Leonor de Ancião, seus irmãos e seu filho, Dona Quitária da Incresta, Dona Rosete, Dona Conceição do Sabogueiro, Dona Joaquina Dias do Gavião, Dona Rosário da Entebra, Dona Maria Adelha do Curso, Sr. Manuel Raul também do Curso, Sr. António Manuel Ramos da Marinha Grande, Sr. Manuel Ramos do Viva de Ronda, sua esposa, Dona Rosário, seu filho Carlito, Sr. Joaquim Lopes do Pedro, Sr. Carlos Dias de Torres Vedras, Sr. Paulo Januário, e mais para todos que me estiverem a ouvir, a todos muito boa noite, e pode ser o que está a próxima.
0: Até a próxima, obrigado, ótima noite e boa audição.

0: Okidense, muito boa noite, ouvinte. Muito boa noite.
1: Boa noite, Hugo Rafael, como está?
0: Bem, muito obrigado, falo com o nosso ouvinte.
1: Luciano, em torno das Vargens.
0: Bem-vindo à antena, vamos à nossa frase.
1: A frase é publicidade...
0: É a alma do negócio?
1: Ai,
0: é a alma do negócio?
1: É...
0: A publicidade é a alma do negócio.
1: Oi, desculpe lá, sou...
0: Sem problemas, vamos receber o Jorge Guerreiro, a sua dedicatória.
1: A dedicatória vai já ser para si, para a sua mãe, para todos os seus colegas, Maria Adília e Raul do Coço, que havia há bocado o seu Raul.
0: É Coço, Coço, Coço.
1: É, Coço, Coço. E também António Cravo em Tomar, Jorginho de Tramagal e família, para a Sra. Quitéria e família, para São Manuel Ramos em Vila Velha de Roda com um abraço e família, para os meus colegas, para os meus vizinhos, Doutor das Vargens, vai ser também para Pedro Miguel da Comenda e também Lisete da Comenda. E sou o Rafael e até à próxima oportunidade. E obrigado e boa noite e desculpe.
0: Até uma próxima oportunidade, bastante noite e boa audição.

0: Como telefone, muito boa noite.
1: Boa noite, Sr. Hugo, está tudo fino?
0: Muito obrigado, falo com o nosso ouvinte.
1: António Cravo, em Tomar.
0: Bem-vindo, vamos à nossa frase.
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0: Amado Batista, para dedicar.
1: Para o Sr. António Costa Veste, cima, Sr. António Manuel de Manhã Grande, Sr. Jorginho de Tramagal, muita saúde para toda esta família, Sr. Jaquina Dias do Avião, Sr. Jaquina de Rebeiro do Fernando, Sr. Manuel Ramos Vila Velha de Rodão, Sr. Maria Leonor da Ancião, Sr. Quitéria da Crença, Sr. Luciano Torres das Vargens, que ainda há pouco ouvi, Sr. Manuel Raul e Sra. Maria Adília do Poço, para todas estas senhoras e senhores, muita saúde para todos e para toda a sua família, para todo o auditório, muito saúde para todos, para o Sr. Hugo e toda a família, tudo bom, amanhã estamos cá outra vez, se quiser.
0: Com certeza, uma ótima noite e boa audição.

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7: Estamos em linha consigo, segunda parte, para participar, juntar-se a nós, marco 274-800-021. Muito boa noite.
8: Sim, boa noite.
7: Viva, falo com o nosso ouvinte.
8: Adelino Santos da Branca.
7: Bem-vindo, vamos à nossa frase.
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7: E o tema que escolhe?
8: A Joana foi à tropa.
7: E a dedicatória?
8: Sim, para o senhor Joaquim Dias do Gavião, para o senhor Jorgina de Tramagal, para a senhora Lira Lourdes Ancião, para o meu irmão Vítor, para o meu irmão Francisco e para todos os ouvintes.
7: Fica feito a dedicatória, uma ótima noite e boa audição. Agora é Joana.

0: é Joana, e a próxima participação, muito boa noite.
1: Ora viva, Hugo, boa noite, como está?
0: Bem, muito obrigado, falo com a nossa ouvinte.
1: Com a Georgina do Tramagal.
0: Bem-vinda, vamos à nossa frase.
1: Muito obrigada. A publicidade é a alma do negócio e vista a publicidade na rádio contestável, que é um bom investimento.
0: Próximo tema para dedicar.
1: Olha, vai já para si com um beijinho, um bom jantar, se ainda não jantou, porque o meu já cá está. Vai também para a minha família toda, que vindo lá há bocadinho eles estão a ouvir. Vai já para o meu vizinho, Adelino Santos e família da Lida Brantes. Vai para o senhor António Carlos Tomar, também já o ouvi, tudo bom para essa família, para a dona do senhor e família, para o senhor António Manuel da Marinha Grande também, vai para a dona Quitéria da Crença e família, vai para a Gualdina, para a Rosete com as melhores, para a dona Maria do Céu Santana das Cheiras, com o mesmo interesse, amiga, e para todos os amigos, e para o senhor Luciano da Torre das Várias também, certeza que ele já entrou, é sempre dos primeiros, um beijinho para este amigo e para a família dele toda. E para todos os dentinhos com as melhoras, se alguém fizer os parabéns, tenham tudo bom para si. Um beijinho e até à próxima, muito obrigado.
0: Até à próxima, obrigado. Uma ótima noite e boa audição.

0: tribalistas. E a próxima participação, muito boa noite.
1: Olá, boa noite, Igor Paiel. Falo da Marinha Grande e chamo-me Prima Jorge.
0: Bem-vindo, vamos à nossa frase.
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0: Manda luz a para dedicar.
1: Olha, vai para a Dona Jorginho, um beijinho para ela, sempre, sempre alegre, é isso que eu aprecio nela. As melhores da filha do Gelo. Vai para a Maria Lino depois falou de ancião, um beijinho para ela, para as irmãs, um grande abraço do seu filho, que está em casa, e para o outro que está fora do país a trabalhar, e para todos os imigrantes. Vai para a Joguina Dias de Avião, a Dona Quitéria e a família, a Dona Maria Rosa lá em cima da Amarante, um beijinho, um grande abraço do filho, Dona Cristina Soares em Ponte Soar, a Dória e o Fernando e toda a família BT Figueiredo dos Vinhos, Dona Maria Leonor depois falou de ancião, já disse, Maria de Lourdes Olivense de Castelo Vivo, um beijinho para ela, que é a minha madrinha de rádio, um grande abraço ao Sr. Marido Carlos, Sr. Carlos Padeiro e família, Maria Afonso de Castelo Branco, Sr. Carlos e as suas princesas em suas velas, Sr. Carlos da Minha do Queijo. Vai para o Joaquim Lopes em Paulo, a Nina em Roda, a Jorginhas de Oledo, que as melhores para eu, o Arthur Costa do Cano, António Cravo e família, em Tomara, e por fim o meu grande amigo Manuel Nau Ramos. Vai um beijinho para a Dona Rosário e um grande abraço para o seu filho Carlos. Para si, bom programa e até logo à noite, se Deus quiser.
0: Até uma próxima oportunidade, uma ótima noite e boa audição. Agora, Banda Lusa.

0: Estamos em linha consigo. Muito boa noite. Entretanto, temos mais alguém. Muito boa noite.
1: Boa noite.
0: Viva, falo com a nossa ouvinte.
1: Rosete, Casal de Águas do Verão.
0: Bem-vinda. Uma chamada que foi abaixo, já temos outra participação. Foi rápida, hipersónica. Vamos à nossa frase.
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0: Alfredo Soares, para dedicar.
1: Para dedicar à Beatriz, à Carolina, à Dona Belmira, aqui da minha terra, a esse senhor que me deixou a linha aberta, não sei o nome do senhor, para os meus padrinhos das Galdeias, para a Jorgina, para a Maria Afonso, para o senhor Carlos da Mira do Tejo, olha, para todas as pessoas estejam a sintonizar a Condensável. Um beijinho para todos e para o Ico, para a sua mãe, um abraço daqui a aí e um bom regresso à sua casa e beijinhos para todos.
0: Muito obrigado, uma ótima noite e boa lição. É Alfredo Soares.

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0: Última parte deste espaço de discos pedidos. Já sabe que pode participar e juntar-se a nós através do 274-800-021. Muito boa noite.
1: Olá, boa noite, o Rafael.
0: Viva.
1: Firmas de Maquema.
0: Boa pontaria, falo com o nosso ouvinte.
1: Nós ramos em Vila Velha de Rosa.
0: Bem-vindo, vamos à nossa frase.
1: 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Na Rádio Condesobra, que é um bom investimento.
0: E agora, a breve dedicatória.
1: Vai para a amiguinha Rosa de Casal de Águas de Verão, que faz parte dos meus seigeiros, e para todos os meus seigeiros. Vai para o António Manuel Ramos da Marinha Grande, um abraço amigo. Leonor Vancion também. Vai para a Dona Maria Afonso da Casilha de Quitéria de Bem-Crenças, António Cravo de Tomar, a Luciana da Torre das Vagens. Um beijinho às senhoras, um abraço aos senhores e para o Rafael, até logo, até amanhã, se Deus quiser.
0: Até uma próxima oportunidade, uma ótima noite, boa audição.

0: Forever Young, Alphaville, muito boa noite.
1: Boa noite, senhor Hugo.
0: Viva, falo com a nossa ouvinte.
1: O Pedro Miguel da Comenda.
0: Bem-vindo, vamos à nossa frase.
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0: E o tempo que escolhe?
1: Os olhos de Ferreira, os olhos de minha mãe.
0: Para dedicar.
1: Para dedicar para a minha senhora Angélica, para a senhora Adila do Curso, Manuel do Curso, Manuel Raul, Luciano de Torres das Vargens, um abraço amigo. Para a senhora Joaquina Dias de Gavião, senhora Joaquina Serra de Porto Alegre, para o senhor Manuel Ramos de Vila Velha de Roda, obrigado por isso a linha aberta, para o Paz Eduardo Valhascos, para si, Surubo, muito boa noite, muito gosto de ouvi-lo, e um bom fim de semana e até uma próxima.
0: Muito obrigado, uma ótima noite e boa audição. Seguimos com o Jorge Ferreira. Estamos em linha consigo até às 21 horas.

0: Charles Ferreira, e última participação, muito boa noite.
1: Boa noite, Sr. Hugo.
0: Viva, falo com o nosso ouvinte.
1: Maria Adília do Curso.
0: Bem-vinda, vamos à nossa frase.
1: A publicidade é um monte de negócio, em vez de publicidade na rede constável, que é um bom investimento.
0: E o tema que escolhe?
1: É os vizinhos.
0: E a dedicatória?
1: A dedicatória vai para todos os meus amigos da rádio, para vocês todos da rádio, o resto do auditório, o resto uma boa noite e até amanhã, se vocês quiserem.
0: Até à próxima oportunidade, uma ótima noite e boa audição. Ponto final neste espaço de discos pedidos. Às 21 horas, a informação local e regional vai ser atualizada. Uma ótima noite, um excelente fim de semana, bom jantar, bom apetite. Mantenha-se sempre desse lado.

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3: Muito boa noite, bom fim de semana. São 21 horas.
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0: do Serviço de Cardiopneumologia. Segundo foi adiantado, na última reunião do Executivo Municipal de Sertano, passado dia 18 de setembro, pelo vereador do PSD, Fernando Amaral. O vereador quis saber quais as diligências que o Executivo está a fazer para que este serviço seja retomado.
1: Há um técnico de cardiopneumologia que se reformou aqui no Centro de Saúde e que assegurava uma série de serviços, e desde essa altura que esses serviços acabaram. Havia até outros concelhos que redirecionavam, encaminhavam para cá pessoas para exames que eram feitos. E neste momento esse técnico reformou-se, esses exames que eram feitos aqui no concelho deixaram de ser feitos, outros concelhos vizinhos que eram para aqui direcionados também não estão a ser atendidos, e era saber que diligências é que estavam a ser feitas. Já vi que nenhumas, porque nem sequer sabiam, que diligências é que estão a ser feitas para resolver ou para ultrapassar esta situação.
0: Carlos Miranda, presidente da Câmara Municipal da Sertã, explicou mais uma vez que o Centro de Saúde da Sertã não pertence à Câmara e que há atos de gestão que não é informado. Adiantou ainda que dentro de dias estava prevista uma reunião com a Unidade Local de Saúde de Castelo Branco para abordar a questão das reformas de alguns dos médicos que aqui prestam serviço.
2: O Centro de Saúde não é da Câmara Municipal da Sertã. Portanto, nós não temos nada a ver com a gestão do Centro de Saúde e...
1: Então não podem fazer nada.
2: Tanto podemos fazer que temos feito muito mais do que é a nossa obrigação. Mas só para dizer que é normal que se passem ali coisas no centro de saúde que nós podemos não saber logo no imediato. Mas a verdade é que nós sabemos, nós temos acompanhado, a vereadora Ana Margarida tem estado permanentemente a tratar destas questões do centro de saúde, dos médicos. Ainda recentemente tivemos mais um médico que veio e que ficou alojado aqui no apartamento que nós lhes proporcionamos. E também posso dizer que na próxima semana temos uma reunião já marcada com a ELS para tratar de vários aspectos que são importantes no centro de saúde. Nomeadamente, um dos aspectos que está em cima da mesa é a reforma de médicos, porque há este que se reformou, mas há mais alguns que estão para se reformar.
0: Já depois da reunião do Executivo Municipal de Sertão, o Presidente da Câmara esteve reunido com a Unidade Local de Saúde de Castelo Branco e este foi um dos temas que esteve em cima da mesa, referiu-nos o autarca.
2: Foi abordado esse assunto na reunião, foi abordado também o assunto do psicólogo, porque nós tínhamos aqui um psicólogo a tempo inteiro e neste momento foi substituído por um outro técnico, mas que só está a meio tempo. Foram dois assuntos abordados e, portanto, a ULS ficou de rever essa situação. Aliás, tem havido um grande incremento das valências e da prestação de cuidados de saúde no Centro de Saúde da Sertã. Esse incremento vai ser ainda mais visível quando nós concluirmos as obras de ampliação do Centro de Saúde, de forma a que este Centro de Saúde seja cada vez mais, já o é, mas seja cada vez mais um centro de saúde de referência em toda esta região.
0: Carlos Miranda, presidente da Câmara da Sertã, e as preocupações com a saúde no concelho. A base da Força Especial de Proteção Civil da Autoridade Nacional de Emergência e Proteção Civil, sediada na Sobreira Formosa, no concelho de Proença Nova, carece de obras de beneficiação. No início do verão, os operacionais ali estacionados fizeram saber que as condições eram precárias e que eram necessárias obras de adaptação e remodelação. Ciente deste problema, a Câmara Municipal de Proença Nova incitou diligências e João Lobo garantiu à nossa reportagem que as obras irão arrancar dentro em breve. Telma Antunes.
3: A antiga escola pré-primária da Sobreira Formosa, em Proença Nova, é a base principal da Força Especial de Proteção Civil, cujos elementos são conhecidos como canarinhos. João Lobo, presidente do município de Proença Nova, salientou que se encontra aberto concurso para a ampliação e requalificação do espaço, considerando que esta intervenção não é apenas para o concelho, mas sim para toda a região.
4: Não é para Proença Nova, é para a região. É verdade que importa ter a base permanente aqui, por isso vamos fazer esse investimento, mas relativamente àquilo que é a proteção civil, à gestão de risco, traduz uma estratégia que o município também tem desenvolvido ao longo do tempo, nomeadamente também com o Aeródromo Municipal das Moitas e com a força da GNR, a UEPS, que está ali também sediada.
3: O objetivo central da requalificação é criar um espaço otimizado para a Força Especial de Proteção Civil, garantindo condições de excelência tanto para o alojamento dos operacionais como para a operacionalidade dos equipamentos. Após a sua ampliação, a base, que atualmente conta com 40 elementos, terá capacidade para 60.
0: Base dos Canarinhos na Sobreira Formosa, alvo de obras de beneficiação. O município de Proença Nova vai voltar a receber ações de formação modular certificada promovidas pela Associação

0: São empresarial da Beira Baixa e dirigidas a adultos com idade igual ou superior a 18 anos, independentemente da sua situação face ao emprego. Entre as ações disponíveis destaca-se a formação em primeiros socorros, prevista iniciar-se no próximo dia 29, com a duração de 25 horas em regime de pós-laboral, permitindo aos participantes adquirir conhecimentos de resposta em situações de emergência. A formação decorre presencialmente nos taleiros municipais, na zona industrial de Proença Nova, refere a autarquia em nota à imprensa. Será igualmente ministrada a formação em movimentação e operação de empilhadores, com arranque marcado para o próximo dia 10 de outubro e com uma duração de 50 horas em horário diurno, destinada a quem pretende obter certificação para operar este tipo de equipamento. Ambas as ações decorrem em modalidade presencial e incluem certificação de qualificação, bem como subsídio de alimentação, quando aplicável. As inscrições são gratuitas e podem ser realizadas através da plataforma da Associação Empresarial da Beira Baixa.
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2: 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Previsão meteorológica para este fim de semana. Para amanhã, céu com alguma nubosidade, vento fraco a moderado e pequena subida da temperatura. Para o próximo domingo, o período de céu com alguma nubosidade, vento fraco a moderado, pequena subida da temperatura mínima e descida da temperatura máxima. Neste momento, será estou a jardim com 22 graus. Uma ótima noite, tenha um excelente fim de semana.
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1: São 22 horas.
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2: Muito boa noite, são 23 horas.
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4: Um dos serviços que o Centro de Saúde da Sertã presta à população por estes dias está fechado. Trata-se do serviço de cardiopneumologia. Segundo foi adiantado na última reunião do Executivo Municipal de Sertã, no passado dia 18 de setembro, pelo vereador do PSD, Fernando Amaral. O vereador quis saber quais as diligências que o Executivo está a fazer para que este serviço seja retomado.
5: Há um técnico de cardiopneumologia que se reformou aqui no Centro de Saúde e que assegurava uma série de serviços. E desde essa altura que esses serviços acabaram. Havia até outros concelhos que redirecionavam, encaminhavam para cá pessoas para exames que eram feitos. E neste momento esse técnico reformou-se, esses exames que eram feitos aqui no concelho deixaram de ser feitos. Outros concelhos vizinhos que eram para aqui direcionados também não estão a ser atendidos. E era saber que diligências é que estavam a ser feitas. Já vi que nenhumas, porque nem sequer sabiam. Que diligências é que estão a ser feitas para resolver ou para ultrapassar esta situação?
4: Carlos Miranda, presidente da Câmara Municipal da Sertã, explicou mais uma vez que o Centro de Saúde da Sertã não pertence à Câmara e que há atos de gestão

0: A vereadora Ana Margarida tem estado permanentemente a tratar destas questões do centro de saúde, dos médicos. Ainda recentemente tivemos mais um médico que veio e que ficou alojado aqui no apartamento que nós lhes proporcionamos. E também posso dizer que na próxima semana temos uma reunião já marcada com a LS para tratar de vários aspectos que são importantes no centro de saúde. Nomeadamente, um dos aspectos que está em cima da mesa é a reforma de médicos, porque há este que se reformou, mas há mais alguns que estão para se reformar.
1: Já depois da reunião do Executivo Municipal de Sertão, o Presidente da Câmara esteve reunido com a Unidade Local de Saúde de Castelo Branco e este foi um dos temas que esteve em cima da mesa, referiu-nos o autarca.
0: Foi abordado esse assunto na reunião, foi abordado também o assunto do psicólogo, porque nós tínhamos aqui um psicólogo a tempo inteiro e neste momento foi substituído por um outro técnico, mas que só está a meio tempo. Foram dois assuntos abordados e, portanto, a ULS ficou de rever essa situação. Aliás, tem havido um grande incremento das valências e da prestação de cuidados de saúde no Centro de Saúde da Sertã. Esse incremento vai ser ainda mais visível quando nós concluirmos as obras de ampliação do Centro de Saúde, de forma a que este Centro de Saúde seja cada vez mais, já o é, mas seja cada vez mais um centro de saúde de referência em toda esta região.
1: Carlos Miranda, Presidente da Câmara da Sertã, e as preocupações com a saúde no concelho. A base da Força Especial de Proteção Civil da Autoridade Nacional de Emergência e Proteção Civil, sediada na Sobreira Formosa, no concelho de Proença Nova, carece de obras de beneficiação. No início do verão, os operacionais ali estacionados fizeram saber que as condições eram precárias e que eram necessárias obras de adaptação e remodelação. Ciente deste problema, a Câmara Municipal de Proença Nova incitou diligências e João Lobo garantiu à nossa reportagem que as obras irão arrancar dentro em breve. Telma Antunes.
2: A antiga escola pré-primária da Sobreira Formosa em Proença Nova é a base principal da Força Especial de Proteção Civil, cujos elementos são conhecidos como canarinhos. João Lobo, presidente do município de Proença Nova, salientou que se encontra aberto concurso para a ampliação e requalificação do espaço, considerando que esta intervenção não é apenas para o concelho, mas sim para toda a região.
3: Não é para Proença Nova, é para a região. É verdade que importa ter a base permanente aqui, por isso vamos fazer esse investimento, mas relativamente àquilo que é a proteção civil, à gestão de risco, traduz uma estratégia que o município também tem desenvolvido ao longo do tempo, nomeadamente também com o Aeródromo Municipal das Moitas e com a força da GNR, a UEPS, que está ali também sediada.
2: O objetivo central da requalificação é criar um espaço otimizado para a Força Especial de Proteção Civil, garantindo condições de excelência tanto para o alojamento dos operacionais como para a operacionalidade dos equipamentos. Após a sua ampliação, a base, que atualmente conta com 40 elementos, terá capacidade para 60.
1: Base dos Canarinhos na Sobreira Formosa, alvo de obras de beneficiação. O município de Proença Nova vai voltar a receber ações de formação modular certificada promovidas pela Associação Empresarial da Beira Baixa e dirigidas a adultos com idade igual ou superior a 18 anos, independentemente da sua situação face ao emprego. Entre as ações disponíveis destaca-se a formação em primeiros socorros, prevista iniciar-se no próximo dia 29, com a duração de 25 horas em regime de pós-laboral, permitindo aos participantes adquirir conhecimentos de resposta em situações de emergência. A formação decorre presencialmente nos taleiros municipais na zona industrial de Proença Nova, refere a autarquia em nota à imprensa. Será igualmente ministrada a formação em movimentação e operação de empilhadores, com arranque marcado para o próximo dia 10 de outubro e com uma duração de 50 horas em horário diurno, destinada a quem pretende obter certificação para operar este tipo de equipamento. Ambas as ações decorrem em modalidade presencial e incluem certificação de qualificação, bem como subsídio de alimentação, quando aplicável. As inscrições são gratuitas e podem ser realizadas através da plataforma da Associação Empresarial da Beira Baixa.
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5: Previsão meteorológica para este fim de semana, para amanhã: céu com períodos de muita nubosidade, vento fraco a moderado e pequena subida da temperatura. Para o próximo domingo, períodos de céu muito nublado, vento fraco a moderado e pequena descida da temperatura. Neste momento, será este o Jardim com 21 graus. Uma ótima noite. 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
1: Boa noite, bom fim de semana, o regresso da Linha da Amizade, sexta-feira, 25 de setembro, Senhor Tomás Jardim com 21 graus, noite bem agradável de outono, 274-800-021 é o número de serviço, já sabe que pode participar e juntar-se a nós, escolher a sua música preferida e juntar uma breve dedicatória. Primeira participação, muito boa noite.
2: Olá, boa noite, Hugo.
1: Viva, falo com o nosso ouvinte.
2: O quarto do Covário Amaral.
1: Bem-vindo, vamos à nossa... Aliás, vamos receber o Sérgio Rossi, a dedicatária.
2: Hugo estava a se meio embralhava.
1: É quase isso. É o hábito, é a força do hábito.
2: É verdade, já vi se fosse o dia das mentiras, olha, a gente estava a ficar, mas era mentiroso.
1: Não, nada disso. Olha, Sérgio Rossi, a dedicatária.
2: Sim, olha, Hugo, vamos lá para dar a vez a outro. Olha, manda um abracinho já para ti, vai para toda a sua família, tenha um bom fim de semana, um bom regresso a casa e para todos que trabalham aí na rádio. Vai para todos, estão parabéns. Vai para a minha mãe e irmãos, vai para o BT Filósofo, um abraço para ele, e para a esposa, para o filhote e para os pais de toda a família. Vai também para o Miguel, para toda a família dele, para os colegas dele, tem uma semana. E vai para a senhora também de Filósofo, para ela e para toda a família. Vai para o senhor António Manuel Ramos, a manhã grande, um abraço para ele e para toda a família. E vai para Manuel Ramos de Vila Roda, para ele, para a esposa, para o filho de toda a família. Vai para a Jordina, vai para o senhor Artur, vai para o senhor Justino, mas também para o senhor Carlos Padeiro, para ele, para a esposa e para com ele as melhores e para toda a família, tem um bom fim de semana. E vai para aquele senhor Arlindo, para ele, de Abrantes e para toda a família dele. E vai para todos que falam aqui do Norte, manda um abracinho para eles, tudo bom, um bom fim de semana e então até uma próxima, tá, o Rafael?
1: Até à próxima oportunidade, uma ótima noite e boa audição, é Sérgio Rossi.
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0: Próxima participação. Muito boa noite.
1: Olá, Nelson Coquinho.
0: Viva, falo agora com a Nelson Vinte.
1: Ana Rosa Colbaia Amarante.
0: Bem-vinda, vamos saber qual é a sua escolha musical.
1: Pode ser... Como é que chama?
0: Mário Gil.
1: Mário Gil.
0: E a dicatória?
1: Mário Gil, pode ser uma qualquer. Olha para o menino Hugo, vai para a sua colega Rosarinho, vai para o senhor Luís Biscaia e vai para todos os locutores dessa maravilhosa rádio, vai para meus filhos Noras e Neto, Manuel António do Rio Mião, vai para todos os nossos lindos amiguinhos dessa maravilhosa rádio, amiguinhas e amiguinhos, porque está de parabéns, muitos parabéns, tudo de bom, bom fim de semana, até à semana, se nós quiser, beijinho, tchau.
0: Obrigado, uma ótima noite e boa audição. É Mário Gil.

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10: Estamos sempre consigo neste espaço da Linha da Amizade. Sexta-feira, 25 de setembro. Serás do Jardim com 21 graus, temperatura bem agradável. Muito boa noite, ouvinte.
18: Boa noite, João.
10: Viva, fala agora com o nosso ouvinte.
18: Para a Rua Centro Social, porque é o Santo António do Corso.
10: Bem-vindo. Vamos saber qual é a sua escolha musical.
18: Maria Alice.
10: Margarida Bessa. Vila. Disse que era Margarida Bessa com a Lago.
18: É Margarida Bessa, exatamente. Margarida Bessa.
10: E a dedicatória?
18: Dedicatória para si, para a sua mãe que morre nessa casa e para toda a linha da amizade. Até para a semana.
10: Bom fim de semana e boa audição. Seguimos com a Lágrima, versão da Margarida Bessa nos próximos minutos.

0: Margarida Bessa, e a próxima participação. Muito boa noite.
1: Olá, boa noite, Rafael.
0: Viva, falo com o nosso ouvinte.
1: Manuel Ramos, em Vila Velha de Roda.
0: Bem-vindo, vamos à nossa frase. Aliás, vamos receber um da Câmara Pereira. Isto é o Força do Hábito, isto é tramado.
1: Olhos negros.
0: E a dedicatória?
1: Vai para a Maria da Luz e Isilda do Teixeira com beijinhos, Gabriel do Naja da Serra, Joaquim Lopes do Pulo, um abraço amigo, João Geirinha, Manuel de Almeida, Baroque Grande, um beijinho à esposa de Tudo, para todas as pessoas, todos os habitantes da freguesia do Unhais, para não me esquecer de nenhum. Vai para as minhas manas de Souto Brejo também, para o Zé Barata e para toda a gente do Souto. Um beijinho para todos. Vai para o Tónio Costa de Baracina, que eu parece que agora que houve à noite. Um beijinho à esposa e um abraço para ele. Vai para o Manuel Mita de Alcaínz, um beijinho à Dona Teresa. Carlos Padeiro de Castelo Branco, um beijinho à esposa, com as melhoras. Um beijinho às netas e à filha. Dona Maria Afonso, Ana Cacilda de Caterva, Ingressas, também um beijinho para todos. O que Marcos da Foz do Cobrão, para os meus 6 R's. Um beijinho para todas. Carlitos de Amaranto, um abraço amigo e tudo um para a sua família. Manuel António de Rimião, um abraço. António Manuel Ramos da Marinha Grande, um abraço amigo. Vai para a Natália da Codiceira, com um beijinho e uma boa noite. E para o José Francisco, da Codiceira também. Vai para a Leonor do Ancião, não sei se estou a ouvir. Se não, vai para a Marinha do Tramagal, com tudo bom para ela. E um abraço ao Gerro e filhos, e um beijinho às meninas e com as melhores do Vítor. Vai para a família, vai ter também um abraço e um beijinho. Maria Madalena de Figueiredo Vintes, com um beijinho amigo. Para a Nina da Roda também, Joaquina Dias do Gadejo, aqui na Rebeu Fernando, Maria José Granja. Vai para o Amílcar do Bolo do Pereira, com um abraço amigo e tudo um para essa gente dessa localidade. Vai para o Paulo Januário, Paulo do Leiros. Vai para o senhor Luciano da Torre das Vazes, um abraço amigo. Isabel da Torre das Vazes, um beijinho. As melhoras e as melhoras dos manos. Lourdes Oliveira, com um beijinho para ela, tudo bom, e as melhoras do marido. E vai para os meus filhos, para os meus netos. E fico por aqui, que já é muita história. E até logo, até amanhã, Hugo Rafael.
0: Até à próxima oportunidade, uma ótima noite e boa audição. Nuno, da Câmara Pereira.

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6: Estamos com a linha da amizade, primeira hora, rumo ao telefone ao 274-800-021. Muito boa noite.
7: Oh, boa noite, amigo Hugo. Boa noite para si, boa noite para todo o auditório. É Carlos Dias, de Torres Vedras.
6: Muito bem-vindo. Vamos receber o Roberto Carlos daqui a pouco, a sua dedicatária.
7: Vou dedicar aqui a Anhas Princesas, vai para o Hugo, um bom fim de semana. E bom graça a casa para a dona Maria do Rosário e para a dona e para o seu colega Luís. Agora vai para o senhor Manuel do Coço e a dona Maria, todos estão naquela instituição também. O senhor Manuel Ramos, o senhor Casa Carangueira, o senhor António da Marinha Grande, agora vai para a dona Joaquina Dias do Gavião, dona Jorgina de Tramagal e a dona Irmínia, e olha, um beijinho para todas as senhoras, um abraço para todos os senhores, que esteja doente rápido e das melhores, que é fácil de feliz aniversário, para todo o auditório, com um bom fim de semana, e para o Hugo também, tudo bom é que eu desejo, e obrigado pela atenção.
6: Muito obrigado, uma ótima noite e um bom fim de semana. Roberto Carlos, nos próximos minutos.

0: As Baleias com Roberto Carlos e a próxima participação. Muito boa noite.
1: Boa noite, é a Glória de Tadalém.
0: Muito bem-vinda. Vamos à sua dedicatória para o próximo tema.
1: Olha, até dedicar e às pessoas aí, a minhas beijinhos, seja tudo bem disposto. E para dedicar às Manuelas todas também, estou-me a ouvir. E para dedicar aos ventinhos, às senhoras para eles. E por ser a esta batalha, esta era também. E para a Flora, onde eu vi aí, eu vi aí também, um beijinho para ela, tudo bom. E para toda a gente que se vai deitar para eles e para elas, seja tudo em vida, é preciso. E aos poderes todos, e aos taxistas, e aos bombeiros também, e para os americanos que estão lá longe, que estejam a ouvir também. E para si, o resto de boa noite e um bom fim de semana, faça boa viagem.
0: Muito obrigado, uma ótima noite e boa audição.

0: Última participação desta hora, muito boa noite.
1: Sim, boa noite.
0: Viva, falo com o nosso ouvinte.
1: Adelino Santos da Grande.
0: Ora, muito bem-vindo, vamos receber e recordar os Pink Floyd da Dicatária.
1: Sim, quando pensa a senhora que acabou de falar agora, que não se percebeu o nome dela, para a senhora Joaquina Dias do Gavião, para a senhora Lia de Mordancião, para a senhora Georgina do Tramagal, para o senhor Carlos Dias do Leves, para a sua colega Fernanda Branco, para o senhor Hugo e para todos os ouvintes e até amanhã.
0: Até à próxima oportunidade, uma ótima noite e boa audição. Os Pink Floyd, On the Turning Away, depois das 0 horas, vamos recuperar este tema para podermos ouvir a música por completo.

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1: São 0 horas, uma ótima madrugada. 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
1: Uma ótima madrugada, sábado 26 de setembro. Recuperamos então On the Turning Away dos Pink Floyd, o tema que nos foi solicitado pelo ouvinte de Abrantes. E já sabe, 274-800-021 é o nosso número de serviço.

0: On the Turning Away dos Pink Floyd e a próxima participação. Muito boa noite.
1: Boa noite, senhor. Como está?
0: Bem, muito obrigado. Falo com a nossa ouvinte.
1: João Engenhinhas, é o Leto Conselho de Zona Nova.
0: Bem-vindo. Vamos receber o Ruizinho de Penacova, a dedicatória.
1: Muito obrigado. É para si e para toda a sua família. Com você, boa noite, um bom regresso a casa e um bom fim de semana. Para todos os que trabalham na Rádio Contestável, vai para esse senhor que me deixou a linha aberta, o senhor Adelino de Abrantes. Um bom fim de semana e cumprimentos lá em casa. Ana Maria Aquedulha, Dona Jordina Doutra Magalho, um beijinho para ela, as senhoras do Jerry da filha também, Dona Marília Nourdia, seus irmãos e seu filho, Dona Quitéria de Bencresce, Dona Rosete, Dona Conceição do Sangue, Dona Silvina das Heladas com o Rápido das Senhoras, Dona Joaquina Dias do Gavião, Dona Rosário Mendes de Nebra, Dona Maria Afonso de Castelo Branco, Dona Glorinha de Alcaís, Dona Maria José Casa Branca, Dona Lourdes de Castelo de Vida e seu marido com o Rápido das Senhoras, Dona Lourdes, a Tânia manda-lhe um beijinho e as senhoras do seu marido. Dona Rosário de Vila Velha de Ronda, sua esposa, Dona Rosário de Vila Velha de Ronda, peço desculpa, seu marido Manuel Ramos e seu filho Carlito, senhora Milcar, senhora Justino Vila de Rei, e vai para todos que nos estiverem a ouvir a todos, muito boa noite e para o senhor um bom fim de semana, até à próxima, muito obrigado.
0: Fica feita a dedicatória, uma ótima madrugada e um bom fim de semana. Boa audição. Ruizinho de Penacova.

0: Próxima participação do outro lado da linha. Muito boa noite.
1: Boa noite, seu nome.
0: Viva, falo com o nosso ouvinte.
1: É o Justino de Odegaia.
0: Bem-vindo. Vamos receber o Zé Ferreira, a sua dicatária.
1: A minha dicatória é já para si, depois vai aqui para o meu colega, aqui para o João Costa, vai aqui comigo, deixa lá o caminhão, depois vai para a dona Chiquinha Dias do Gavião, para a dona Jorgina do Tramagal, para o Sr. João Jardinhas do Ledo, para o Sr. Maior Ramos Vila Velha de Roda, para o Sr. Senhor António de Matos, e depois olha, vai para a equipa do Joaquim Pataco, vai para a microempresa Irmãos Cotrim Limitada, Presagem, Limpeza e Pinturas na Estrada. Vai aqui para o Joãozinho da Cola, que é um motorista profissional que nunca partiu uma mola, como o Joãozinho não é igual que o caminhão espalha a cola. E como é bom conduzir, eu não tenho a vista à mola, porque estiver a ouvir para todos sem exceção. E começam a sacanense na brincadeira de sessão do fim de semana, ou até segunda-feira.
0: Muito obrigado, um bom fim de semana e boa audição. Até uma próxima oportunidade. Muito boa noite. Até uma próxima, muito boa noite. Zé Ferreira.

0: Zé Ferreira, próxima participação. Muito boa noite.
1: Boa noite, sou o Rafael. Como
0: viva.
1: Está?
0: Bem, muito obrigado. Falo com o nosso ouvinte.
1: Luciano, em torno das Vargens.
0: Muito bem-vindo. Vamos à sua dedicatória para o próximo tema com Maria da Fé.
1: Maria da Fé, sim. Vai ser para si, em primeiro lugar, para a sua mãe. Vai ser para o Manuel Ramos de Vila Velha de Roda, que já o ouvi há bocado. E vai ser para todos os ouvintes que têm participado e que me têm comunicado também para mim. E a todos os ouvintes e participantes desta grande rádio contestável. E para o Sr. Rafael, muito obrigado e bom regresso a casa e bom fim de semana. E obrigado.
0: Muito obrigado, uma ótima noite e bom fim de semana. Seguimos com Maria da Fé.

0: Seguimos com a habitual pausa comercial. O 274-800-21 está à vossa inteira disposição.
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0: É a linha da amizade, hora 2, madrugada agradável de sábado, 26 de setembro, 274-821, com mais alguém. Muito boa noite. Perdemos o contacto com o ouvinte que estava do outro lado da linha, então 274-821 está à vossa inteira disposição. Será este um jardim com 20 graus, está na estrada, conduza com toda a prudência, um ótimo fim de semana, está na companhia da Contestável, é a hora 2 da linha da amizade. 274-800-021 é o número de serviço, também pode enviar a sua SMS para 965-109-674. Muito boa noite.
17: Boa noite, Hugo.
0: Viva, falo com a nossa ouvinte.
17: Com a Natália da Codiceira.
0: Bem-vinda, vamos saber qual é a sua escolha musical.
17: José Alberto Reis.
0: E a dicatária?
17: Uma tua escolha.
0: E a dicatária?
17: Para o Manuel Ramos e Rosário e Carlito Vila Velha de Rodon, para o Leonor de Ancião Filho e Manas, para a Jordina Tramagal, tudo bom lá para casa, para a Quitéria de Bem-Crenças, para a Isabel da Torre das Vargens, um beijinho muito grande e continuação das melhoras. E para o António Costa do Brejo, sim, minha esposa, para Maria Adília e Manuel Raul do Lar do Coço, para umas meninas do Carvalhal e um casal amigo, Manuela e Vítor, muitos beijinhos para todos, muita saúde e um bom fim de semana. E para ti, um beijinho, um bom regresso a casa e até uma próxima.
0: Fica feita a dicatória, uma ótima madrugada e um bom fim de semana. Boa audição. José Alberto Reis com Setembro.

0: Próxima participação, muito boa noite.
1: Boa noite.
0: Viva, fala agora com a nossa ouvinte.
1: Rita Figueiredo dos Vinhos.
0: Ora, muito bem-vinda. Vamos receber um tema de parabéns com o Dinis Brites, a dedicatária.
1: Quero dedicar aos meus sogros, a uma senhora que está aqui comigo, à madrinha do meu homem, ao meu marido e aos meus pais, a todos os amigos.
0: Muitos parabéns para todos os aniversariantes, uma ótima madrugada e um bom fim de semana.
1: Obrigada igualmente.
0: Até uma próxima oportunidade, muito boa noite. Dinis Brites, é um tema que dedicamos a todos os ouvintes que completam mais uma primavera neste sábado 26 de setembro.

Beatles com parabéns de aniversário. Seguimos com o próximo tema, pedido do Paulo Januário de Valhascos. Dedica toda a linha da amizade, com um bom fim de semana para a Georgina, Carolina, Maria Adília, Rosarinho, Manuel Raul, Maria do Rosário e todos os ouvintes. Já sabe que pode participar e juntar-se a nós. 274-800-021 é o nosso número de serviço até à 1 da manhã.

0: Né, Manus? E a próxima participação, muito boa noite.
1: Olá, senhores, boa noite.
0: Viva, fala com o nosso ouvinte.
1: Narzina Diagrama.
0: Bem-vinda, vamos saber qual é a sua escolha musical.
1: José António Reis.
0: E a dedicatória?
1: A dedicatória é para o senhor e para todos os seus colegas e famílias, com um bom fim de semana. Para o José António e família, com um bom fim de semana. Para todos os nossos ouvintes e participantes, com um bom fim de semana. Para o senhor Justino, com um bom fim de semana e uma boa noite de trabalho para ele e para os camaradas. E vai para a Dona Isabel, com as melhoras dos que tenho de vento, equipamentos lá para casa e tudo. Vão para a Dona Luz igualmente, as melhoras do marido e muita força. Para todos os nossos doentinhos, com rápidas melhoras, todas as pessoas que é que estão a dedicar, com uma estação de uma boa noite para o Senhor Hugo. Aí vai para os meus filhos, para as minhas netas e para as minhas netas e para o meu pequenino. Mãe, uma boa noite para o senhor e para a sua mãe. Um beijinho muito grande e um bom fim de semana e um bom regresso de casa e um bom descanso.
0: Muito obrigado, uma ótima madrugada, boa audição e boas melhoras.
1: Obrigada.
0: Até uma próxima oportunidade. Muito boa noite.
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Seguimos depois dos António Reis com Fevers. Boa sorte, pedido do Paulo, aliás, do Vinte Carlos Damier do Tejo, dedica para aniversariante, que é a Paula Cristina, filha da ouvinte Maria Joaquina da Ribeira de Fernando. Com muitos parabéns para ela e para todos os amiguinhos e minhas da Linha da Amizade, com votos de um bom fim de semana.

Concluímos este espaço com o Márcio Pereira. Dá-me um sinal, pedido do nosso ouvinte Manuel Almeida, da Barroca Grande. Dica o tema à sua esposa, depois para o ouvinte Manuel Ramos. Um beijinho para a esposa dele e um abraço para o Carlitos e para todo o auditório da Linha da Amizade, com votos de um bom fim de semana. Um bom fim de semana também para o nosso ouvinte Manuel Almeida, que nos escuta em Barroca Grande. Uma ótima madrugada para todos, bom trabalho, bom descanso, bons sonhos, boa viagem se vai na estrada. Continuo desse lado.

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2: Boa noite, é uma hora.
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